essa noite. Deus está curando vidas aqui essa noite. Soberano Deus e eterno Pai, meu Deus, nessa hora, Pai querido, Deus Santo, Deus Fiel, como embaixador de Cristo nessa terra, meu Pai, eu intercedo pela vida deste homem, desta mulher aqui presente, deste homem, desta mulher que está conosco, meu Pai, pela melodia Sete Lagoas, Pai. Eu intercedo nessa hora, assim como Jairo intercedeu pela tua filha, correu e se prostrou aos pés do Senhor, meu Pai. Eu me prostro diante do Senhor, Jesus, para entregar nas tuas mãos a causa deste homem, a causa desta mulher aqui nesta noite.

hoje ela ouviu a voz do Senhor dizendo: crê somente. E é nessa fé, meu Pai, é unidos

alianças contigo, meu Pai. Através, meu Deus, desta palavra ministrada, através do ouvir o Senhor declarar, crê somente e ressuscitarás. Meu Deus, é nessa fé que eu entrego nas tuas mãos, meu Pai, cada um aqui nesta hora, cada um dos que estão presentes conosco pela melodia, Pai. Eu entrego nas mãos do Senhor, crendo que a vitória já aconteceu, crendo que o milagre já aconteceu, em nome de Jesus Cristo, meu Pai.

Aleluia, Jesus. Nós te exaltamos e te glorificamos, Pai. As palmas que louvam o nome do nosso Deus. Aleluia, Jesus. Graças rendemos ao teu santo nome. Crê somente e será salvo. Crê somente e será curado.

entrar, e aí sim iremos viver o milagre do Senhor, iremos viver o melhor de Deus sobre a nossa vida, em nome de Jesus Cristo. Amém e amém, Jesus. Amém, igreja. Crê ou não crê, meu irmão? Existem palavras liberadas sobre a minha e sobre a sua vida que está dizendo que não tem mais jeito. Mas existe Jesus dizendo, crê somente. Nós vamos para casa meditando nisso. E qual é a palavra que eu decido ouvir? Porque no meu percurso, durante o meu dia, eu tenho palavras de desânimo. Eu tenho palavras que querem me matar, que querem me destruir. Mas também eu tenho Jesus dizendo, crê somente. E aí a decisão, ela é nossa. Crer no Senhor, meu irmão, para ver a glória dele. Lembrando que amanhã, às 19 horas, palavra da oportunidade, direto na rádio Melodia Sete Lagoas. Para você que ainda não tem o aplicativo, entra lá no Play Store, baixa o aplicativo. Se você não, telefone está pesado, não tem jeito, entra no Google lá, dá um Google, Melodia Sete Lagoas, e participa deste programa abençoado, em nome de Jesus Cristo. Durante a semana, nós vamos anunciando a agenda da igreja, em nome de Jesus. Amém? Estenda as suas mãos. Senhor, meu Deus e Pai, nessa hora, meu Pai, eu despeço deste homem, desta mulher, entrego nas mãos do Senhor. Louvamos e exaltamos ao Senhor com muita gratidão no coração, Pai, por nos instruir que precisamos crer no Senhor. Agradecemos pelos louvores aqui entoado a Ti, agradecemos por este momento na Tua presença, agradecemos pela palavra ministrada, Jesus, e que o Senhor possa nos levar em paz até o nosso lar, em nome de Jesus Cristo. Que a graça do nosso Senhor e Salvador Jesus Cristo, o grande amor de Deus, o nosso Pai, a comunhão e as consolações do Espírito Santo seja com todos aqueles que aguardam a vinda do nosso Senhor e Salvador Jesus Cristo.

0: Aleluia.
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2: É isso aí, 21 horas e 16 minutos. Chegamos ao término deste trabalho abençoado. Este culto de louvor e adoração ao nosso Deus. Chegamos ao término, mas amanhã às 19 horas nós estamos aqui novamente com o programa Palavra da Oportunidade. E neste programa você pode participar conosco pelo WhatsApp 971254692. Para você que tem um testemunho aí, meu irmão, manda no nosso WhatsApp 971254692 e acerte a nossa charada amanhã para você participar dos sorteios dos brindes. Em nome de Jesus Cristo, um forte abraço, que Deus te abençoe. Você vai ficar ouvindo por aqui Deus Mendes, nos mínimos detalhes.

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Quantos creem na fidelidade do Senhor? Aplauda e glorifica o nome dEle. Aleluia, aplauda e glorifica o nome dEle. Ele te levanta, Ele te ergue, Ele te sustenta. Aleluia, aleluia, aleluia.

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Sabe, quando nós fazemos tudo como a palavra do Senhor nos manda, o resultado é um lar abençoado. 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Escolha fazer o melhor para o Senhor. 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

0: Cristo. E você vai ver.
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2: Essa canção linda aqui, eu quero fazer uma homenagem. Quero oferecer ela pra minha mãe, que tá aqui assistindo essa gravação.

0: abençoe. Aleluia, aleluia. A Ele toda honra, toda glória, todo louvor e toda adoração.
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2: Bom dia, povo de Deus, a paz do Senhor Jesus. Estamos chegando com muita alegria, com mais uma edição do nosso Manhã de Fé. Segunda-feira, dia 27 de julho de 2026. 27 de julho, sou Denise Fernandes. Juntos a partir de agora, com muito carinho, com a nossa programação. Aumente o volume, muita coisa boa aqui na nossa programação. E claro, você abrilhantando a nossa manhã. No ar, o nosso Manhã de Fé, aqui na queridinha da cidade. E você pode nos ajudar compartilhando o nosso aplicativo, o nosso site, através de você, vidas sendo alcançadas para o reino de Deus. Nossas redes sociais liberadas para você participar. Meu Instagram, Denise Fernandes Locutora. Denise Fernandes Locutora, esse é meu Instagram para você participar do nosso Manhã de Fé. Vamos falar com o Senhor? Vamos orar? Soberano Deus, eterno Pai, aqui estamos na sua santa e amada presença. Começando mais uma semana, mais uma programação Manhã de Fé. Te agradecemos, Pai, pelo fim de semana abençoado. Gratidão por tudo. Fica conosco, Senhor. Te agradecemos. Amém. E graças a Deus. Chegando a nossa primeira sequência. Ótima manhã.

fogo do Espírito Santo esteja sobre a sua vida, sobre a sua casa. E nunca se apague. Nunca se apague. Oh, glória a Deus. Aleluia, aleluia.

Manhã de Fé, fechando a nossa primeira sequência nessa oportunidade maravilhosa. Ótimo dia para você em casa, no trabalho, onde quer que você esteja. Obrigada pelo carinho, pela companhia. Para você participar aqui comigo, nossos contatos liberados. Fica à vontade. Chegando mais uma super sequência. Ótimo dia.

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1: Senhor, nós levantamos a nossa voz a Ti, Deus. Nós clamamos a Ti, porque é do Senhor que vem o nosso socorro, Deus. Nós chamamos de volta tudo aquilo que foi roubado, Deus. Tudo aquilo que nós perdemos, Senhor. Os sonhos, os planos, Senhor. Oh Deus, aquilo que um dia já foi festa e hoje é luto, é tristeza, Senhor, traz de volta, restitui, Senhor. Nos restitui, Deus, esse é o nosso clamor, Senhor, nos restitui.

Chegou o momento de você levantar a sua voz ao Senhor. Não se preocupe com quem está ao seu lado. Não olhe para os lados, olhe para cima. E clame ao Senhor. Oh Senhor, restitui. Assim como foi com a vida de Jó, Senhor, restitui a minha vida também, Deus. A minha casa, a minha família, Senhor. Os meus sonhos, Deus, restitui. Clame ao Senhor. Clame, clame, clame. Oh Senhor, traz de volta, Senhor. Sara a nossa dor, Deus. Derrama o teu azeite na nossa ferida, Senhor. Oh Deus, nós precisamos de ti, Senhor. Restitui a tua presença, Senhor, a tua presença em nossa vida, Deus.

0: pertencer ao Senhor, o Rei dos Reis, aquele que vai restituir a tua vida, meu irmão.
1: Manhã de fé, fechando mais uma lindíssima sequência. Está na hora do nosso intervalo. Rapidinho, eu volto.
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1: Esse é o nosso Manhã de Fé. Obrigada pelo carinho, pela companhia. De volta por aqui. Nossos contatos liberados para você participar. Fique à vontade. Tá na hora da nossa homenagem. Eu quero abraçar você que está apagando as velinhas nessa data tão especial. Feliz aniversário, com muita paz, com muita saúde. Para você, aniversariante, essa próxima sequência musical escolhida a dedo com muito carinho.

Esse é o nosso Manhã de Fé com muita alegria. Obrigada pelo carinho da audiência. Para você participar aqui comigo, nossos contatos liberados. Fique à vontade. Para você, mais uma lindíssima sequência. Ótimo dia.

0: Esse é o nosso Manhã de Fé, fechando mais uma sequência abençoada. Tá na hora do intervalo, rapidinho. Eu volto já com muito mais. Não saia daí. Manhã de Fé, volta já.
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0: Estou de volta, meus amores, com o nosso Manhã de Fé, seguindo por aqui. Bem-vindos. Sinto-se à vontade. Obrigada pelo carinho, pela companhia. Para você que está me dando carona, obrigada pela carona. Você no escritório, você, minha amiga, está em casa preparando aquele almoço delicioso, está na faxina, lavando roupas, passando roupas e acompanhando a nossa programação. Que Deus continue te abençoando. E está chegando o nosso Delícias da Manhã.
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0: Delícias da Manhã. Delícias da Manhã. Delícias da Manhã, e eu trago um delicioso Danone caseiro. Danone caseiro. Delicioso, com poucos ingredientes para você preparar essa sobremesa para o almoço ou para o jantar. É bom demais. Ingredientes que precisamos: 2 pacotinhos de suco de sabor morango, 2 pacotinhos de suco sabor morango, 2 caixinhas de leite condensado, 2 caixinhas de leite condensado, e precisamos de 2 caixinhas de creme de leite e 1 copo de 150 ml de iogurte natural, tá bom? São esses os ingredientes. Modo de preparo, vamos lá para o modo de preparo? Vamos preparar essa delícia? Em uma batedeira ou liquidificador, adicione todos esses ingredientes e você vai bater todos eles juntos por cerca de uns 10 minutinhos, tá bom? Vai ficar bem cremosa a massa. Leve, fácil de preparar, muito gostosa. essa sobremesa. Prontinho, preparou, vamos colocar em uma tigela e vamos levar para a geladeira. Cerca de 3 a 4 horas está prontinho essa sobremesa. Você pode decorar com morangos, tá bom? Pode decorar com moranguinho, fica bom demais. Mais uma delícia aqui do nosso Manhã de Fé para você, minha amiga, você, meu amigo. Chegando mais, louvor lindo, ótimo dia!

Muito bem, meus amores, essa é a nossa programação Manhã de Fé. Obrigada pelo carinho da audiência, seguindo aqui com a nossa programação. Para você participar, muito fácil, nossos contatos liberados. Para quem está chegando agora, bem-vindo, bem-vinda. Esse é o nosso Manhã de Fé. Daqui a pouquinho, o nosso quadro Dicas do Dia. Chegando mais louvor lindo, ótima manhã.

0: Os mais lindos louvores aqui na nossa programação, fechando mais uma lindíssima sequência no nosso Manhã de Fé. Tá na hora do intervalo, rapidinho, eu volto já já.
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0: De volta, amores, com o nosso Manhã de Fé. Obrigada pelo carinho da audiência. Seguindo por aqui para você participar comigo. Nossos contatos liberados. Fica à vontade. E tá chegando a nossa super dica do dia. Uma dica legal que eu quero compartilhar com você. Para você, minha amiga, que gosta de café. Eu gosto de café. Eu amo café. Sou apaixonada por café. Tem muita coisa que possamos, né, fazer com o pó do café. Uma delas, além de você passar aquele café delicioso, né?

você deixar, né, a sua geladeira ainda mais cheirosa. Depois que você limpar a geladeira, higienizá-la tudo direitinho, uma vez por semana ou em cada 15 dias, você adiciona uma colher de pó de café, numa vasilha, pode ser um potinho, um perizinho, uma xícara, adiciona ali uma colher de pó de café. Você vai armazenar na geladeira, tá bom? Vai armazenar na geladeira. Em cada 2-3 dias você troca essa, né, o pó de café, joga fora, que ele perde o aroma, e você vai adicionar novamente. Vai manter sua geladeira cheirosinha, aquele cheirinho gostoso de café. Quando alguém abre a geladeira, vai sentir aquele cheirinho gostoso de café. E como o café, ele perde o aroma, né, com o tempo, assim, então é bom trocar em cada 3 dias, 2 dias, 4 dias. Faça isso, minha amiga. Uma dica muito legal aqui do nosso Manhã de Fé. Vamos adorar o Senhor, chegando mais canção linda.

Manhã de Fé seguindo por aqui em grande estilo. Obrigada pelo carinho, pela sua companhia. Que Deus abençoe seu dia. Para você participar aqui comigo, nossas plataformas digitais liberadas. Seguindo com a nossa programação, chegando mais uma sequência musical. Uma ótima manhã.

0: povo de Deus, esse é o nosso Manhã de Fé, fechando mais uma lindíssima sequência. E com ela, fico por aqui, finalizando a nossa programação, agradecendo o seu carinho e sua companhia. Te espero amanhã, nesse mesmo horário, aqui na número 1 do Povo de Deus. Um forte abraço, beijos, tchau, tchau.
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6: Vou te ensinar uma receita bem gostosa para você poder fazer aí na sua casa. Seja muito bem-vindo, muito bem-vinda. Eu sou a locutora Patrícia Vieira e hoje a gente aprende a fazer bolinho de aipim com frango. Anote os ingredientes: 500 gramas de aipim cozido, 200 gramas de frango desfiado, 1 xícara de aveia, 1 ovo, salsinha e sal a gosto, azeite de oliva e curry para enrolar. Para o preparo, amasse bem o aipim e misture com os demais ingredientes. Faça bolinhos e coloque em um tabuleiro untado com óleo vegetal. Leve ao forno médio por cerca de 25 minutos e pronto! Saboreie esta delícia! Um beijo pra você e até a nossa próxima receita aqui.
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6: Pele radiante é o sonho de muitos e a alimentação desempenha um papel fundamental nisso. Aposte em alimentos que melhoram a saúde da pele. Consuma frutas vermelhas como morango e mirtilo, ricas em antioxidante que combatem os radicais livres. Além disso, inclua no cardápio vegetais verdes escuro, como espinafre e couve, que contém vitaminas e minerais essenciais. Peixes gordurosos, como salmão e sardinha, também são ricos em ômega 3, que mantém a hidratação e a elasticidade da pele. Não se esqueça dos alimentos ricos em vitamina E, como nozes e amêndoas, que ajudam a proteger a pele dos danos causados pelo sol. Cuide da sua pele de dentro para fora e desfrute de uma aparência saudável e luminosa.
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1: Eu sinto a tua presença nesse lugar, Deus. O Senhor não falha. O Senhor não mente. O Senhor não muda.

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Eu preciso confessar algo para vocês hoje. Eu não sou triste por não ver o céu, mas eu sou feliz. Perguntem por quê? Porque o céu me vê. E é por isso que eu canto, Paulinho. O céu me vê. Mesmo quando eu choro, o céu me vê. Vai, meu amigo.

0: Eliane Fernandes.
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0: essa luta vai passar. 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
6: Chegando por aqui mais uma edição do nosso quadro A Hora do Consumidor. Eu sou Kleber Salles e hoje a pergunta é do Marcelo de Divinópolis. O problema que ele está passando é o seguinte: ele comprou uma passagem de ônibus pela internet e a empresa mudou o horário da viagem sem avisá-lo. E ele pergunta se isso pode acontecer, né? Olha, Marcelo, alterações em um serviço contratado devem ser comunicadas ao consumidor com antecedência. Viu? O artigo 6º, inciso 3º do Código de Defesa do Consumidor garante o direito à informação clara e adequada. Se a mudança causar prejuízos, você tem que procurar a empresa e solicitar uma solução, como reacomodação ou reembolso, conforme o caso. Tá bom, Marcelo? Obrigado aí pela sua participação e a gente torce para que esse problema seja resolvido, tá certo? Eu sou Kleber Salles e volto daqui a pouco no Hora do Consumidor.
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2: Sabe o que importa mesmo? É que Deus está te vendo. Olha aqui pra mim.

Ainda bem que o céu está me vendo. Compositor dessa música mais linda, mesmo que o mundo, Moisés Clayton.

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Não existe uma maneira melhor de começar uma semana que com amor no coração, com Deus no coração, nos pensamentos, nas atitudes. E claro que ouvindo a Estação Louvor, a gente tem muito mais inspiração para atitudes boas, atitudes positivas, amor ao próximo. Enfim, é aqui que você encontra tudo isso. Eu sou o Ronan Oliveira e com muito prazer te acompanho a partir de agora com Estação Louvor.

0: Tá na hora do intervalo, mas é sempre muito rápido. É o tempo de você tomar uma aguinha, um cafezinho e a gente já volta com muito mais música e na melhor programação, é claro, né? Não saia daí, eu já volto.
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6: Bora congelar. Use e abuse do freezer nessa época do ano. Além de ajudar a refrescar, você também descobre várias receitas legais e criativas. Dá, por exemplo, para congelar uvas e consumir na hora do lanche, bem geladinhas, saudáveis e gostosas. Você também pode congelar banana e maracujá para preparar uma vitamina completa, criar gelos saborizados e até picolés caseiros e naturais. Esse foi mais um Alimente-se Bem.
5: 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A qualquer momento, a gente volta com mais dicas para você.
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0: Ah, você sabe que eu não minto pra você, né? Eu falei que seria um intervalo rapidinho pra você não perder tempo. Combinado? Já voltamos com a melhor programação.

Toda vez que nós levantamos as nossas mãos aos céus e nós gritamos Maranata, nós estamos dizendo: ora vem.

Os nossos olhos estão vendo Deus preparando a noiva para o filho chegar. Levanta sua mão que eu quero te falar o que a Bíblia nos diz a respeito da noiva que Cristo vem buscar. Levanta sua mão para o céu. Escute isso. A noiva que Cristo vem buscar não tem mais.

que está ao seu lado aí. 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Mais alto, meu irmão. Ninguém pode parar a igreja do Senhor. 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

0: Aqui os intervalos são sempre muito rápidos, então não saia daí, é rapidinho e a gente volta com muito mais música. Até já! 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
4: Mundo Pet, tudo sobre o seu animalzinho de estimação, dicas para o bem-estar do seu amiguinho.
5: Identificação do animal, confirme se o seu pet está devidamente identificado com uma plaquinha de identificação ou microchip. Isso é essencial em caso de perda ou fuga durante o passeio, facilitando sua localização e retorno ao lar. Um detalhe essencial para a segurança do seu pet. Antes de sair para passear, verifique se seu pet está com as vacinas em dia. Especialmente as vacinas contra doenças comuns entre os animais, como a raiva. Isso ajuda a proteger não apenas seu pet, mas também outros animais e pessoas que podem encontrar durante o passeio.
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0: Oi, eu falei que era rapidinho, já estamos de volta e agora tem mais sucesso na melhor programação do seu rádio. Escuta essa aí.

0: Essa música eu escrevi para quem quiser saber o endereço de Deus. Porque às vezes o desespero é tão profundo que você precisa falar com Deus pessoalmente. É vontade de chegar a Deus, qual que é a rua que o senhor tá? Fala a rua e o número que eu vou para aí.
1: Vou correndo.
0: Vamos correndo. Vamos junto para lá?
2: Bora.

0: Puxa, que pena, nosso encontro está terminando. Mas fica aquele gostinho de quero mais, né? E a certeza de que nós vamos nos encontrar novamente em breve, aqui na sua programação, com as melhores músicas e muito amor no coração. Valeu, até lá!
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história de uma mulher chamada Ana, que era estéril e tinha um sonho de gerar. Ana subia ao templo todos os anos para adorar ao Senhor. Em um daqueles anos, Ana foi humilhada de uma forma tão terrível

0: tá maravilhoso.
1: Que honra estar aqui nessa noite ao lado do Luciano, ao lado de vocês, ao lado desse cara que é um exemplo pra gente. E principalmente, Luciano, acima de tudo, tá do seu lado, é maravilhoso. Mas tá louvando a Senhora é algo sobrenatural. Que Deus abençoe sua vida e a vida de todos vocês. Glórias e honras sejam dadas a Ti, Senhor Jesus.
2: Luciano, obrigado, irmão.
3: Obrigado, meu irmão, meus irmãos. Amém. E continuamos ligados, ligados aqui. E vamos estar ligados lá no céu.
2: Amém.
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4: Faça o que gosta. Mesmo que tenha pouco tempo livre, busque fazer algo que gosta todos os dias. Seja assistir uma série ou um bom filme, jogar cartas, pintar ou qualquer outra atividade. Isso é uma forma de se recompensar ao longo do dia e é ótimo para promover o bem-estar.
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7: Oba, vem comigo, hoje é segunda, hein? Tá começando por aqui mais uma edição do nosso Gospel Show, assim nesse clima super gostoso. Aqui não tem essa de hoje é segunda, tô desanimado não, tá bom? Aqui, hoje é

0: Então aumenta o volume, espalha pra todo mundo. Já tá no ar o nosso Gospel Show. Compartilha aí nas redes sociais, hein? Abrindo a nossa primeira sequência.
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4: Para melhorar o sabor do óleo, mergulhe nele algumas azeitonas. Após alguns dias, o gosto das azeitonas passará para o óleo comum.
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0: Vamos aplaudir Jesus pela vida da Chile, gente.
1: Aplaude, gente. Aleluia.
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8: Vou te ensinar uma receita bem gostosa para você poder fazer aí na sua casa. Seja muito bem-vindo, muito bem-vinda. Eu sou a locutora Patrícia Vieira e hoje a gente aprende a fazer bolinho de aipim com frango. Anote os ingredientes. 500 gramas de aipim cozido, 200 gramas de frango desfiado, 1 xícara de aveia, 1 ovo, salsinha e sal a gosto, azeite de oliva e curry para enrolar. Para o preparo, amasse bem o aipim e misture com os demais ingredientes. Faça bolinhos e coloque em um tabuleiro untado com óleo vegetal. Leve ao forno médio por cerca de 25 minutos e pronto! Saboreie esta delícia! Um beijo pra você e até a nossa próxima receita aqui.
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3: Seja muito bem-vindo por aqui, prazeraço Johnny Silva, começando mais uma Tarde de Fé, essa tarde maravilhosa, uma tarde gostosa, na graça de Cristo Jesus, hoje segunda-feira, hoje 27 de julho de 2026, vamos que vamos, porque a partir de agora, vai passar por aqui aqueles louvores maravilhosos, aquele que toca o coração, toca a alma, toca a mente, e você é muito especial pra gente, sabia disso, né? Prazer, Johnny Silva, estou chegando pra ficar com você nessas duas horinhas aqui, com muita alegria, muita descontração e muito louvor maravilhoso. Vamos começar muito bem. Tá chegando o nosso primeiro louvor aqui na nossa Tarde de Fé. Abra o seu coração, porque eu tenho certeza que Deus vai falar aí através aí dos louvores, das canções e também da palavra. Seja muito bem-vindo.

playlist preparada exclusivamente pra você. Você ouviu aí, Bia e Brenda, é hoje. Tá chegando por aqui, Lu Alone, a celebrar. Seja muito bem-vindo, tá bom? Onde quer que você esteja, no seu trabalho, no trânsito, trabalhando aí, curtindo aí essa tarde de fé maravilhosa. Uma tarde que traz muito ânimo aí pras nossas vidas, com certeza. Continua!

0: você curtindo por aqui uma super junção de talentos e de unção de Deus. Tá aí o DJ PV, DJ Roger Vale, com a participação de Mari Borges. Vou para um breve intervalo comercial. Não saia daí, tá bom? Porque no próximo bloco eu tenho certeza que Deus vai continuar falando aí a sua vida, tá bom? Até já!
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7: Olá, chegando para você o nosso Gospel News com a minha apresentação, locutora Patrícia. E mais de 1.900 pessoas aceitaram Jesus durante um evangelismo em massa em 24 cidades da Europa nas últimas semanas. A ação evangelística chamada O Mês do Milhão reuniu cristãos, ministérios e igrejas para anunciar as boas novas nas ruas de várias cidades da Europa simultaneamente. A mobilização iniciou em 3 de julho e acontece até o dia 31 deste mês. Os cristãos realizaram um evangelismo pessoal nas ruas, pregaram através de danças e louvores e ofereceram orações.
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4: Opa, já de volta por aqui. Muito prazer, eu sou o Johnny Silva. Continuamos nesta mesma vibe maravilhosa nesta segunda-feira. Essa aí é de 2012. Estamos falando aí do Diante do Trono com Ana Paula Valadão. Toma o teu lugar. Vamos curtir a nossa Tarde de Pé.

brilhantando por aqui a nossa tarde de fé. Tá aí o Jonas Serra. Tudo que você precisa ouvir de música boa, você curte aqui. Você curtindo aí o Jonas Serra de 2016, essa aí, hein? E por aqui continua, aonde quer que você esteja, em qualquer cantinho da nossa cidade, sempre curtindo, sempre adorando e louvando a Deus através aqui da nossa rádio. Quero agradecer pela sua sintonia. Tá chegando o Lincoln Baena com a participação de Joyce Carnassale aqui na nossa programação.

0: essa canção lindíssima você ouvindo aqui nessa tarde maravilhosa. Que coisa boa, tá? E o Leif Bessa com Hélio Borges aqui na nossa programação, aqui na nossa tarde de fé. Vou para um breve intervalo comercial, mas já já eu volto trazendo mais louvores pra você. Fique na dispensação aí, tá bom? O Espírito Santo vai continuar tocando na sua vida, na sua alma aí, com certeza. Até já!
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6: E Valéria, uma menina venezuelana que vive em Roraima, perto da fronteira entre Brasil e Venezuela, descobriu ainda na infância que não existe idade mínima para compartilhar o evangelho. Integrante de um pequeno grupo infantil da sua igreja, ela começou a convidar outras crianças para conhecer Jesus. Seu testemunho contribuiu para que 4 crianças fossem batizadas durante o programa Evangelismo Kids. O programa reuniu mais de 60 crianças de diferentes localidades do município, incluindo participantes das comunidades indígenas locais. Nosso Gospel News fica por aqui. Amanhã tem mais. Um abraço e até lá.
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0: Chegando por aqui, Luma Eupídio, liberta-me de mim. Muitas das vezes temos que fazer essa oração aí pra Deus, né? Porque nosso coração às vezes fica um pouquinho duro, a nossa mente também quer ir pra um lado, quer ir pra outro, mas temos que fazer essa oração pra Deus, liberta-me de mim. É, a Luma Eupídio vai cantar pra gente aqui na nossa tarde de fé.

ouvindo aqui na nossa tarde de fé, Tiago Henrique Ferreira com a participação de Gabi Sampaio, outro igual não há, coroamos ao rei. Ah, e continuamos por aqui com mais louvores chegando aqui na nossa programação. Cristo Vivo chegando com a participação aí do Vinícius Zulato aqui na nossa tarde de fé. Como é bom ter você aqui, continua!

0: Aquela tarde de comunhão com Deus, com certeza, de vitórias. Você tem uma ótima semana aí, uma ótima segundona, uma ótima tarde, sempre curtindo a gente. Obrigado, tá? Pelo carinho, pela audiência. Ah, você ouvindo aí a Ádiva Music? Ele é. Vou para um breve intervalo, mas já já eu volto trazendo muito mais pra você, tá bom? Não saia daí.
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6: Seja muito bem-vindo, já de volta com a nossa Tarde de Fé. Chegando por aqui, Ariane Deserto. Essa música é um grande sucesso, esse louvor na voz de Maria Marçal. É isso aí, ó. Vamos fazer essa oração juntos nesta tarde maravilhosa. Ouve aí. Sim.

ouvindo aqui o Meu Tesouro, Priscila Cruz, é a nossa tarde de fé, trazendo muitos louvores maravilhosos, muita palavra de Deus. Pra você que tá no seu trabalho aí, ó, você pode estar orando em espírito aí, porque com certeza Deus vai continuar falando aqui na sua vida aí, tá certo? Fique sempre com a gente, curtindo, acesse aí as nossas redes sociais aqui da nossa rádio, o nosso Insta, o nosso Face. Tá chegando mais louvores por aqui, agora é a vez da Laura Songlis, aqui na nossa programação. Segue mais louvores pra você. Fique com a gente aqui.

0: ouvindo André Santos, eu quero desabafar. Que maravilha, né, da nossa tarde de fé hoje. Gente, a nossa tarde de fé chegou ao fim nessa segundona, mas voltaremos amanhã na terça-feira com muito mais louvores pra você, tá bom? Foi um prazer enorme ter você aqui participando com a gente. Não saia da sintonia porque uma atração maravilhosa tá chegando aqui pra brilhantar aí o seu restante de tarde, tá bom? Até amanhã. Tchau, tchau!
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5: E durante uma cruzada evangelística na Alemanha, dezenas de pessoas se renderam a Jesus após ouvirem o Evangelho. Na ação, muitos abandonaram objetos ocultistas, cigarros e outros itens ligados à antiga vida. A cruzada ocorreu na cidade de Düsseldorf, onde um grupo de cristãos pregaram o Evangelho nas ruas, oraram pela população e louvaram a Deus. Em um vídeo, uma mulher alcançada no local decidiu jogar seus cigarros no lixo e emocionou a todos os presentes. Quem o filho liberta é livre de fato. Nos últimos 3 dias, vimos muitas pessoas entregarem suas vidas a Jesus, testemunhou uma missionária.
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5: edição. A Jesus, testemunhou uma missionária.
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3: 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Esse lugar é do Senhor.
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Melodia na sua vida, 7 horas e 3 minutos. Segunda-feira maravilhosa, tá tudo bem, tá tudo certo, tudo tranquilo. Olha só, daqui a pouquinho vai começar o programa Palavra da Oportunidade da Igreja Reviver em Cristo em Sete Lagoas. Nessa segunda-feira, estamos preparando tudo aqui para que você possa receber da parte de Deus o que Ele tem sobre a sua vida nessa segunda-feira maravilhosa, tá bom? Então daqui a pouquinho vai começar o programa Palavra da Oportunidade da Igreja Reviver em Cristo em Sete Lagoas. Música.

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8: Muito boa noite, com a paz do nosso Senhor e Salvador Jesus Cristo.

Muito boa noite, com a paz do nosso Senhor e Salvador Jesus Cristo, 19 horas e 18 minutos, chegamos segunda-feira abençoada, 27 de julho de 2026, e mais um programa A Palavra da Oportunidade, no ar aqui com você, comigo, com o pastor Claudinei, com o pastor Mauro, é isso aí. Então vamos juntos até as 20 horas, isso com uma programação muito especial, e certamente Deus tem uma palavra especial para o seu coração nessa noite. Então, não saia daí, fique ligadinho conosco, porque vamos juntos, vamos que vamos, porque segunda-feira é assim, segunda temos que começar com as nossas forças recarregadas, isso mesmo. Final de semana deu para descansar aí? Descansou bastante, perninhas pro ar, só um sofazinho? Bom demais da conta. Então, segunda-feira, cheio de energia, cheio de Deus, cheio de força, não é? Perninhas pro ar, só um sofazinho? Bom demais da conta. Então, segunda-feira, cheio de energia.

0: perninha pro ar semana passada.
1: É verdade.
0: Descansando, mas deu para recarregar aí, ó.
1: Graças a Deus.
0: Não é isso aí? Pastor Claudinei, muito boa noite, a paz do nosso Senhor e Salvador Jesus Cristo.
2: Boa noite, pastora Carla. Boa noite, pastor Mauro. Boa noite a todos os amados que nos dão a honra, nos brindam, né? Com a sua audiência nesta noite, no seu carro, no seu trabalho, no seu lar, né? Onde quer que estiver, está conectado e ligado na Melodia Sete Lagoas. E hoje nós aí, com a palavra da oportunidade, mais uma segunda-feira abençoada em nome de Jesus. Depois de um dia de trabalho abençoado, de vitória, né? Trabalhando muito, mas vencendo em nome de Jesus Cristo.
0: Graças a Deus, porque assim o Senhor nos dá vitória. É isso aí. Segunda-feira, normalmente, pastor Claudinei, é muito pesado mesmo, que a gente está com o corpo um pouco mais relaxado. Aí entra segunda-feira, segundona, não é verdade?
2: É verdade, daquele jeito.
0: Ainda que seu dia tenha sido muito puxado, hein? Agora é hora de descansar.
3: É daquele jeito quando
0: Senhor.
3: Você toma um banho, né? Você é agora.
2: É agora.
3: Eu vou pra rádio.
0: É verdade.
2: A palavra da oportunidade. Isso. E interessante que a gente não pode ser hipócrita, né? De dizer que não toma aquele banho, dá aquela relaxada, sabe? Vou ficar quietinho, mas aí você tem um compromisso. E a gente sai daqui revigorado. Exato. Com essa audiência maravilhosa e abençoada.
3: Mas quem tá do outro lado tá assim, né? Tomou um banho, tá relaxado.
2: Só na audiência, não é? Recebendo uma palavra e emanando também uma energia positiva, né? Pela fé.
0: Com toda
2: pra nós aqui também.
0: É verdade. E você que está aí ligadinho conosco, olha, se você ainda não compartilhou o link, não convidou mais pessoas para ouvir o programa, a palavra da oportunidade, tá na hora então de você convidar, hein? Então manda aí o link pro grupo da família, pro grupo do trabalho, pro grupo da igreja também, para que os irmãos possam participar conosco aqui desta programação abençoada. Programação demorou até sair.
2: Quase que não sai, Marcelo, dicção.
0: Programação
2: mesmo. Pastor, vai ter que fazer um aquecimento vocal.
0: Mas todo mundo entendeu a
3: aposta.
2: É um trava-língua.
0: Vamos que vamos assim mesmo, hein? Mesmo com trava-língua, nós vamos. Então, compartilha aí para que mais pessoas sejam alcançadas pela palavra da oportunidade. Lembrando a você, olha, gente, tá travando mesmo hoje, não tá? Tá esquisito, hein? Sei não, hein?
2: Lembrando, você não fez aquecimento vocal, hein?
0: Chegou. É verdade. Lembrando que você pode participar dessa programação aqui juntamente com a... Nem vou falar programação hoje mais não, pastor.
3: Acabou de falar.
0: Pelo 319-7125-4692. 319-7125-4692. Se você ainda não salvou o nosso WhatsApp aí na sua lista de contatos, então salva aí para ficar mais fácil. Só pesquisar lá Melodia, mandar sua mensagem, seu pedido de louvor, aquela palavra abençoada que tocou o seu coração no dia de hoje. E é isso aí. Você fazendo essa programação ser mais animada, é claro, com toda certeza. Então nós esperamos aí pela sua mensagem. Lembrando que hoje, pessoal, temos mais uma charada. E hoje nem é charada, né, pastor Claudinei? Hoje é...
2: uma curiosidade bíblica.
0: Curiosidade
2: bíblica. Fica bem fácil, pastor. Pra não ter... Ah, mas isso aí é charada, tá difícil demais, não sei o quê.
0: Tá difícil.
2: Agora
0: não,
2: é uma curiosidade bíblica. Ou, né, melhor, são duas curiosidades
0: bíblicas. Ela ia contar esse mistério aí, que hoje ainda é em dose dupla. Então, pra concorrer a esse sorteio, tem duas curiosidades bíblicas muito boas aí, hein? E é bom essas curiosidades bíblicas pra gente conhecer mais a palavra do Senhor também. Aí, quando chegar o momento certo, nós precisamos usar aí, ó, pastor. Não é não, pastor Mauro? Aí tá na ponta da língua.
3: Exatamente. Tem pessoas que conhecem pouco da Bíblia, né? Tem que estudar mais, tem que meditar mais.
0: Ah, mas o povo aqui tá animado, eles estão estudando Bíblia, em nome do Senhor Jesus, se não tiver o profetismo. Mas eu sei que esse povo é um povo cheio de Deus, então, cheio de desejo pela presença do Senhor.
2: Se não tiver uma jumenta na charada, o povo acerta, porque...
0: É, porque semana passada os irmãos falaram assim, pastor, eu achei que era uma pessoa. É. Aí o pastor falou assim, não era uma pessoa não. Aí a irmã virou e falou assim, mas era do sexo feminino. Era fêmea.
2: É desse jeito.
0: Não é isso aí? Mas é isso aí, pessoal. Então vamos juntos aí, pode mandar a sua mensagem. Já começa mandando a sua mensagem. Semana passada eu fiquei devendo um louvor aí pra nossa irmã

0: Janaína, Deus do impossível, Pastor Mauro. E nós vamos ouvir este louvor daqui a pouquinho, hein, Janaína? Janaína que já tá ligadaça lá na Drica Pizzaria, já mandou para mim, falou assim: eu já tô ligando meu celular aqui, hein? Que Deus abençoe sua vida e de todo mundo que tá aí na Drica Pizzaria, hein? Nós amamos vocês, então sabemos que a nossa audiência lá é muito boa, graças a Deus. Vamos mandar também um abraço aí, Pastor Mauro, pro pessoal que está nos ouvindo pelo site. Tem gente aí na programação?
1: Tem sim, muita gente ligada aqui na programação do Melodia de Sete Lagoas. Quero abraçar o pessoal de Rio das Ostras, Rio de Janeiro, São Gonçalo, também lá no Rio de Janeiro, pessoal de Petrópolis, Rio de Janeiro, pessoal de Campinas, em São Paulo, tá nos acompanhando. Deixa eu abraçar o pessoal lá que tá, deixa eu ver aqui, lá nos Estados Unidos, Nova York nos acompanha também, pessoal de Brasília, capital de todos os brasileiros, pessoal de Poços de Caldas aqui em Minas Gerais, pessoal de Paranaguá, em Curitiba, mais gente aqui, muita gente de Sete Lagoas participando, pessoal de Conselheiro Lafayette também, pessoal de Betim, não perde uma programação da Melodia Sete Lagoas, pessoal de Araruama, em São Paulo, também tá ligado a Melodia de Sete Lagoas, pessoal de Presidente Prudente, ia falar Prudente de Moraes, que é pertinho da gente.
0: Pertinho de nós,
1: mas aqui. É Presidente Prudente, pessoal tá ligado também, viu? Rio de Janeiro é muita gente, Belfor Roxo, alô pessoal de Belfor Roxo, tá ligado aquele Melodia de Sete Lagoas, pessoal de Petrópolis, pessoal de Magé também, no Rio de Janeiro, pessoal de Duque de Caxias e pessoal de Nova Iguaçu, muita gente, viu?
0: Muita gente ligada, deixar um abraço aí, pessoal também que tá nos ouvindo lá no Cidade de Deus, semana passada, com uma participação maravilhosa aí, né, da Gisele, que Deus abençoe grandemente sua vida, Gisele, em nome do Senhor Jesus Cristo. O Carlos, né, que também está ligado conosco lá em Uberaba, que Deus abençoe sua vida grandemente, Carlos, em nome do Senhor Jesus Cristo e toda a sua família. E o pessoal aqui da Igreja Reviver em Cristo, pessoal que já está ligadinho conosco aqui, já mandando as suas mensagens aí pra gente, participando conosco dessa programação, porque é muito importante que você participe conosco. Então, fique ligadinho, nós vamos ouvir agora o pedido da nossa irmã Janaína, que pediu Deus do impossível, e daqui a pouquinho, ela pediu esse louvor semana passada, e daqui a pouquinho, olha, nós voltamos, é dois palitinhos, é rapidinho, vai e volta.
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1: Esse é o nosso Deus, Deus maravilhoso, é o Deus do impossível, o Deus que não se esquece de mim, não se esquece de você, é um Deus maravilhoso, um Deus poderoso. 19 horas e 32 minutos, é isso mesmo, vamos que vamos, nessa segunda-feira maravilhosa, lembrando a você, olha, que ainda não segue a nossa página Melodia Sete Lagoas, ponto oficial, vai lá, clica em seguir e fique por dentro, né, da nossa programação e de tudo que acontece aqui na Melodia Sete Lagoas. Melodia Sete Lagoas, 24 horas de muito louvor e adoração para edificar a sua vida, olha, para o seu dia ser melhor. 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Pessoal, vamos para os nossos abraços aqui, porque o pessoal já está ligado conosco aqui, e a irmã Ângela tá ligadíssima com nós aqui, ela diz boa noite, a paz do Senhor, pastora Carla, pastor Claudinei, pastor Mauro, estou ligadinha aqui, Deus abençoe a todos vocês que eu amo, que é isso, que Deus abençoe sua vida, abençoe,
2: meu irmão.
1: Em nome
3: Glória
1: do Senhor
3: de Deus,
1: Jesus
3: Cristo. Que Deus estabeleça aí no seu lar, na sua casa.
1: Com toda certeza. E irmã Ângela, que está sempre ligada conosco aqui, não perde a nossa programação, nos dando, né, o alegria da sua audiência. E tá ligada conosco aqui também a tia Ju. Oi, tia Ana Júlia, tudo bem? Que Deus abençoe sua vida. E ela diz, boa noite, paz do Senhor. Gostaria de ouvir o louvor, pastor Mauro? Olha, deixa o Senhor, de Damares. E Deus abençoe vocês e continue usando essa rádio para abençoar muitas vidas. Amém, Juju.
3: Que Deus abençoe.
1: Que Deus abençoe sua amém, vida, em nome amém. Do Senhor Jesus Cristo. É isso mesmo, bem lembrado, né, pastor Claudinei? Pastor Claudinei, semana passada, até falou sobre isso mesmo, Juju, das pessoas que são alcançadas, né, no presídio, o pessoal que tá aí nos hospitais, ligado aí na Melodia Sete Lagoas.
3: Que nós só contemplamos pela fé.
1: É, né? Verdade.
3: Olhando aqui no estúdio, estamos em três, mas sabemos de uma grande quantidade de pessoas, né,
1: que estão sendo alcançadas.
3: Perto, né? E longe, que está sendo alcançado. Né? E as pessoas de longe podem mandar mensagem também, como o nosso irmão Carlos, né? Que mandou lá de Uberaba, né? Possa mandar mensagem também para a gente tá orando também por essas vidas distantes.
1: É verdade, com certeza. Hein? Então, só porque o pastor falou sobre isso, vou mandar um número aí de novo para você enviar sua mensagem. Talvez você está fora de Sete Lagoas, fora de Minas aí, em outro estado, mas quer mandar sua mensagem? Então, manda para a gente nosso WhatsApp no 319-7125-4692. 31, pessoal, é o nosso DDD, hein? 319-7125-4692. E tá ligada aqui conosco também a nossa irmã Cíntia. Cíntia, que foi contemplada aí com uma Bíblia linda e recebeu ontem o prêmio
2: dela.
1: Ela
2: falou
1: aí,
2: que a vez dela chegou.
1: A vez dela chegou. Tá vendo? É só não desistir, pessoal. Tem que participar. Se quiser ganhar, tem que participar aí, ó. Daqui a pouquinho eu vou só ler mais um recadinho aqui. Já vou estar falando sobre a charada da noite. Ah, hoje não é charada, não. Hoje é curiosidade bíblica da noite. Então, olha, já fica com sua caneta e seu papel aí. Pastor Claudinei correndo de mim semana passada, papel e caneta é ótimo, agora nós estamos na versão celular agora, né? Mas o pessoal anota ainda, hein? Então já prepara aí, porque daqui a pouquinho eu vou falar sobre essa charada. Vamos só rodar o áudio da nossa irmã Cíntia aí, ó, e daqui a pouquinho eu vou falar sobre a nossa curiosidade bíblica da noite, hein?
4: Boa noite, pastores abençoados.
1: Boa noite,
4: pastor Mauro, pastor Claudinei, pastora Carla. Acabei de chegar do trabalho, estou aqui ligadinha no programa da oportunidade, eu e a minha filhinha Rainer.
1: É isso aí, sim, que aqui acabou de
5: boa chegar, noite.
2: Hein? Boa noite.
5: Paz, Senhor.
1: Paz, Senhor.
5: Tô aqui ligadinha.
1: A voz dela é muito
5: beijo,
1: forte,
5: meu
1: gente.
5: Dente tá mole.
1: Ah, meu Deus, então vamos ter que tirar esse dente aí.
4: Hein? Ah, gente, ela tá contando que o dente dela tá mole, tá querendo cair, vai ficar banguela.
1: Tá na hora de tirar o dente.
3: Isso é pra chegar um novo, Raine.
1: É verdade, a fada do dente vai passar aí, hein? Pastor, tá olhando pra mim.
3: Ai, ai, ai.
1: Com uma cara, Jaine. Ai, ai, não tem fada do dente,
3: existe,
1: ele falou,
3: isso
1: não.
3: Isso é heresia.
1: Isso é heresia, é bobagem. Ah, vamos mais aqui, pessoal. Então vamos falar agora, pastor, sobre a nossa curiosidade bíblica de hoje?
3: Pode.
1: Pode falar?
3: Pode.
1: Então vamos lá, hein, pessoal. Vocês estão preparados?
3: O agora pessoal... aqui, pastora. Os irmãos não precisam ir no Google, não. Então, assim, é só... né? Dá tempo, até o final do programa dá tempo de você achar isso.
1: Dá tempo de ler a Bíblia toda?
3: Dá.
1: De Gênesis, Apocalipse?
3: Você só vai ler quatro versículos. De Gênesis e Apocalipse.
1: Nossa, Deus.
3: São 66 livros. Né? Não precisa ir no Google, não, gente. Aí não.
1: É bom que não vai ler muito, não, gente.
3: Não, porque se for no Google, aí
1: tem misericórdia de nós. Mas tá muito fácil, sabe, pastor?
3: É curiosidade bíblica. Então, assim, é legal você ir lá na Bíblia e tal. Ser honesto consigo mesmo.
1: É verdade. Mas vai dar, gente. Vai dar certo, hein? Vamos lá, hein?
3: Se não conseguir, faltando 5 minutos, eu libero a pesquisa no Google.
1: Nossa, Deus, não estiver acabando. Na hora que estiver acabando a programação.
3: É muito fácil, os irmãos já vão chover aí de resposta, pastor Mauro.
1: É verdade.
2: Vai sim, são
3: é muito
2: conhecedores.
1: É. São conhecedores. Ó, diz assim, olha, diz assim é ótimo. A pergunta é a seguinte. Quais são os livros da Bíblia que os dois últimos versículos, são iguais aos dois primeiros versículos do próximo livro? Ah, é. Tá fácil demais.
3: Isso. Eu termino,
1: mais difícil?
3: Olha, só para ficar mais didático. Eu termino de ler um livro, os dois últimos versículos deste livro, eles repetem nos dois primeiros do próximo livro. Olha que facilidade.
1: Tá fácil
3: é
1: demais.
3: É só pegar a Bíblia e ler os quatro últimos versículos de cada livro.
1: É isso.
3: Não precisa nem de ir no Google.
1: Não, os dois versículos.
2: 66 vezes 2.
3: É, vezes 4.
2: Vezes 4.
1: Porque aí é os dois do último.
3: E os dois do próximo livro. Primeiro do próximo livro.
1: Isso, tá fácil demais.
3: Então,
1: gente,
3: os dois
2: não
3: livros.
2: Vai ser 66.
3: Só pra ser mais claro, os dois livros eles são vizinhos. Terminou um, começa o outro. Então, só que um termina falando a respeito de uma certa pessoa, uma personagem, e o outro começa. Falando dessa mesma personagem.
1: Ah, o pessoal já tá mandando a resposta aqui. O pessoal tá craque demais, tá, hein?
3: Olha,
1: vamos ver, hein?
3: É, o povo.
1: Então eu vou repetir, hein? Fácil demais. Quais são os livros da Bíblia que os dois últimos versículos são iguais aos dois primeiros versículos do próximo livro? Muito fácil, hein, pessoal? Então vai aí já folheando a sua Bíblia para descobrir e concorrer, porque daqui a pouquinho eu vou falar o que vai concorrer essa semana. Lembrando que semana passada ficou devendo aí, né?
3: É, eu fiz uma promessa, porque só a irmã Alexandre conseguiu acertar.
1: Que acertou semana passada.
3: Né? Ela lembrou de Balaão, da jumenta, coitada da jumenta. E aí ela foi e venceu sozinha, então não teve nem sorteio. Agora, eu prometi que as mesmas pessoas que participaram na semana que passou, eu iria sortear, e essas pessoas vão ter dois sorteios distintos. O sorteio das pessoas que participaram, né, que falaram Abigail, falaram Ruth, Ana, falaram tantos nomes.
1: É verdade.
3: Né, Maria... Falaram tantos nomes.
1: Aí nós vamos sortear
3: essas
1: hoje
3: pessoas
1: um
3: vão ser,
1: essas pessoas.
3: E também o sorteio dessa semana.
1: De quem acertar.
3: De quem acertar.
1: Segunda curiosidade bíblica para você concorrer, hein? Qual foi a primeira pessoa a usar o verbo adorar na Bíblia? Esse aí não vai precisar, não. Esse
3: não.
1: É para as crianças da EBI.
3: Esse é para as crianças.
1: Ah, não,
3: crianças.
1: Beleza. Então, combinado, hein? Qual foi a primeira pessoa a usar o verbo adorar na Bíblia? Muito bom, pessoal, porque as nossas curiosidades bíblicas hoje estão maravilhosas. Então, você já pode mandar aí a sua resposta. Tem alguém me pedindo aqui, fala a pergunta de novo, por favor. Quais são os livros da Bíblia que os dois últimos versículos deste livro é igual aos dois primeiros versículos do próximo livro, do livro posterior? Então é isso aí. Segunda pergunta: qual foi a primeira pessoa a usar o verbo adorar na Bíblia? Muito bom, gente. Muito fácil. Tá fácil demais.
3: Fácil,
1: tá muito fácil. Então, Pode mandar aí sua resposta pra gente, porque nós estamos esperando a sua mensagem. Pessoal, vamos aqui de mais mensagem aqui. A irmã Sandy também tá ligadíssima conosco aqui, lá na sua casa. Que Deus abençoe eu e minha família, diz ela. Olha, a paz do Senhor, estamos ligadinho no programa Palavra da Oportunidade. E olha aí, pastor Claudinei, deixo para a meditação dos irmãos, lá em Romanos capítulo 14, versículos 7 e 8. Pois nenhum de nós vive apenas para si, e nenhum de nós morre apenas para si. Se vivemos, vivemos para o Senhor. E se morremos, morremos para o Senhor. Assim, quer vivamos, quer morramos, pertencemos ao Senhor. Que maravilha, hein, pastor?
3: Olha, somos propriedade exclusiva de Deus.
1: Exatamente.
3: É isso aí, minha irmã.
1: Exatamente. Propriedade. Isso resume tudo, não é isso, pastor?
3: Isso. Por que isso palavra que nós precisamos valorizar, né, aquilo que somos.
1: É verdade.
3: Né? Tem pessoas aí que, até dentro das igrejas, pastores, que não se valoriza, né? As pessoas se julgam piores, né? Quando que a Bíblia fala, né, que nós somos propriedade exclusiva. Nós servimos a este Jesus, como a irmã Sandy citou neste capítulo, no capítulo 14, né, da carta escrita aos Romanos. Então, que nós possamos valorizar quem somos também.
1: É verdade, com toda certeza. E é isso aí, essa vem para nos lembrar, né, trazer a memória, né, de que somos importantes para o Senhor. Porque às vezes as pessoas ficam aí meio que jururu, né, pastor? Mas o Senhor vem para te trazer essa lembrança e a memória. E aqui conosco também o presbítero João Marcos. João Marcos, que deixou uma mensagem aí. Vamos ouvir o áudio do nosso irmão João Marcos.
6: Vamos agora, peraí. Deixa eu só achar o...
1: Final 13:35
6: porque
1: dele.
6: Porque a pastora tá com de um lado e eu tô com o outro aqui.
1: É verdade.
6: Ah, agora achei que... mas agora sim, agora deixa. Agora vamos lá, vamos ouvir então.
7: Boa noite, pastores. Deus abençoe a vida de vocês. Programa abençoado, hein? Estamos aqui ligadinho já, em nome de Jesus. Se puderem tocar o louvor de David Keelan, A Essência És Tu, por gentileza.
6: David Keelan.
1: David Keelan.
6: David Keelan.
1: Gosto,
6: graças a Deus, nós temos aqui poligrotas.
1: É verdade.
3: É isso aí, varão.
1: Então, lembrando, se que der por gentileza, nós vamos
6: falar. Aniversário,
1: né,
6: dele, né?
3: Ontem foi aniversário dele, que Deus abençoe a vida. Tem Deus palmas aí, pastor?
6: Três dias
3: de Omar.
1: Deus abençoe a vida dele.
3: Deus abençoe.
6: Depois ela tocar David Keller.
3: David Keller.
1: É isso aí.
3: Que Deus abençoe sua vida, filhão.
1: Em nome do Senhor Jesus Cristo. E está conosco aqui também a irmã Júnia. Júnia, abençoada. A paz do Senhor, amados irmãos e Melodia FM. Ligadinhos aqui novamente de Cachoeira da Prata. Semana passada a Júnia estava lá em Cachoeira, hoje já está de novo aí, ó. Júnia, Emily e Vitória. Ligadinho na melhor programação de Sete Lagoas. Desde ontem acompanhando. Se possível, poderia tocar o louvor que o pastor cantou ontem. Vou seguir, né, os passos de Jesus hoje de manhã. Já me mandaram mensagem também pedindo. É verdade. Nos passos de Jesus. Semana passada, voltando para Sete Lagoas, tive o privilégio de ouvir esse louvor que me fez lembrar de o quanto o Senhor já cuidava de mim quando ainda não estava na presença dele.
3: Amém. Deus abençoa. Deus
1: então,
3: fala.
1: Testemunha, né?
3: Por isso que é um.
1: Que
3: a melodia
1: está
3: aí,
1: Júnior,
3: né, pastores? Para tocar
1: de
3: os corações. Todo dia com o melhor louvor, com a melhor adoração.
1: Sempre,
3: então, se você deixar conectado na melodia, na sua casa, no seu lar, no seu carro, você estará santificando através
6: de ouvir essas e
1: com
6: outras.
1: Toda,
6: né?
1: Certeza,
6: e outras.
1: É
3: que
1: verdade.
3: Deus abençoe, irmã Júnior.
1: Vamos tocar sim, com certeza, Júnior. E Ana Clara também está ligadinha conosco. E ela diz: boa noite, a paz do Senhor. Programa lindo e abençoado. Cheguei do serviço e estou ligadinha. É isso aí, ligadíssima. Então já manda a resposta aí, Ana Clara, para garantir. Olha, pastor, e nós não falamos o que vai ser sorteado hoje, não, uai?
3: Ainda não.
1: Não, porque na hora que falar, você sabe que vai chover aqui de mensagem, né?
3: Não, não é por isso, não.
1: Não é não?
3: Não é não.
1: Ah, por que então?
3: Mas vai chover.
1: Vai. Vai chover. Vai chover. Pastor Mauro, prepara, porque o senhor vai gostar, viu?
6: Demais. Eu posso participar?
1: Ó, eu já falei com o senhor, olha aí, ó.
6: Aqui. Olha só.
1: Gente, só de falar assim já dá pra desconfiar o que, que é o sorteio
6: e a
1: de
6: primeira,
1: hoje.
6: E a primeira, né, a primeira pergunta aí, você tem que... Talvez algumas Bíblias podem ter alguma coisa diferente um pouquinho, né, pastor?
3: É, mas o contexto é o
6: exatamente,
3: mesmo,
6: é porque às vezes fala... você vai ver lá e vai, não é, mas o contexto é o mesmo, né?
3: Mas se a Bíblia, ela pode terminar com um versículo, esse versículo, mas se é a mesma, como se diz, tá, o livro está no mesmo...
6: O nome é o mesmo, não é?
3: Na mesma tradução, então vai estar o contexto
1: igual.
3: Que é o mesmo.
1: É. Mas eu vou repetir para vocês aqui, ó. Quais são os livros da Bíblia que os dois últimos versículos são iguais aos dois primeiros versículos do próximo livro? Vou ler mais uma vez. Quais são os livros da Bíblia que os dois últimos versículos deste livro atual... são iguais aos dois primeiros do próximo livro. Então tá muito fácil, pessoal. É só olhar aí. De Gênesis a Apocalipse você vai conseguir. Segunda curiosidade bíblica, hein? Qual foi a primeira pessoa a usar o verbo adorar na Bíblia? Qual foi a primeira pessoa a usar o verbo adorar na Bíblia? Então você já pode mandar a sua resposta, porque hoje nosso sorteio está delicioso. Uma maravilhosa... pizza! Por isso que eu disse. É duas, mas é porque uma de semana passada.
3: Isso.
1: Por isso que eu disse que o nosso sorteio está. Nosso sorteio está muito. Maravilhoso! Delícia! Então, uma pizza maravilhosa lá da Drica Pizzaria, Igreja Reviver em Cristo, hoje está patrocinando aí, então, no nosso sorteio, uma pizza maravilhosa, uma pizza grande, hein, pastor? 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Então, já pode mandar, porque tá muito bom. Tá bom demais, tá bom demais da conta e tá muito bom. Vamos ler aqui mais alguma mensagem que chegou pra gente aqui, tá ligadinha conosco aqui também, olha, só um minutinho aí, hein, que vai dar certo, hein, pessoal. Tá ligadinha conosco aqui também, ó, a irmã Janaína tá aqui conosco, eu conversei com Janaína, porque eu tô olhando Janaína com esse cabelão aqui, ó. Janaína, fala, pergunta de novo, já deu pra anotar aí? Eu acho que deu, né, Janaína? Então anota aí, se você não anotou, anota ela aí, hein? Daqui a pouquinho eu vou estar repetindo. E tem um áudio da nossa irmã Janaína aí. Daqui a pouquinho nós vamos estar ouvindo esse áudio também. Em nome de... Não, vamos ouvir de uma vez, né, pastor Mauro?
6: Vamos agora.
8: Oi, Carlinha. Eu também tô, viu? Ligada na rádio já, tá? Eu e a nossa motoqueira aqui da pizzaria, a Kellen, tá bom?
1: Oi,
8: manda
1: Kelly.
8: Um cheiro nela aqui também, fazer favor.
1: Oi,
8: manda
1: Kelly.
8: Um cheiro na minha irmã também.
1: É isso aí.
8: Ela também tá ouvindo, só que ela tá longe hoje.
1: É verdade.
8: Tá? Um abraço pra vocês aí, Deus abençoe todo mundo, uma ótima segunda-feira.
1: Ah, gente, amém. Como eu amo essas meninas lindas, que Deus abençoe vocês grandemente, hein, Kelly? Depois vem aqui fazer uma visita pra gente também, pra gente conhecer você pessoalmente, hein? Que Deus abençoe sua vida grandemente. Ô Janaína, vou repetir pra você.
3: Te guardo também aí
1: nessa estrada aí. Nessas ruas aí de Sete Lagoas.
3: Sete Lagoas. Que Deus possa estar te abençoando e te guardando também, viu, filho?
1: É verdade. Vou repetir aqui então para nossa irmã Janaína, hein? Quais são os livros da Bíblia que os dois últimos versículos são iguais aos dois próximos versículos, aos dois primeiros versículos do próximo livro? Deu para entender aí? Manda um joinha aí para mim, hein? Qual foi a primeira pessoa a usar o verbo adorar na Bíblia? Então, manda para a gente aí a resposta, enquanto daqui a pouquinho nós vamos estar meditando na palavra. Enquanto isso, você vai mandando aí a sua resposta para a gente aí, com toda certeza. Eu sei que você vai acertar, porque você é cheio de Deus, hein? E quer ver? Deixa eu abrir aqui. A Manuele, Manuele tá aqui ligadinha conosco. Boa noite, papis, mames e pastor Mauro. É a cara de Manuel.
6: Boa noite, amado. Oh, de...
1: Essa é Manuel.
6: Posso estar, Manuel.
1: Ai, Jesus.
3: Só Jesus.
6: Né? É abençoada.
1: Ela é cheia de Deus. A melhor programação do mundo. Amo vocês. Essa resposta não existe. KKKKK. Então tá, né? Mandou uma figurinha aqui com a cara toda estranha.
3: Você já leu aí o de Gênesis Apocalipse?
1: Olha aí, de Gênesis Apocalipse, hein? Que eu sei que vai ser revelado pra você aí, em nome de Jesus. Vamos ouvir o pedido de louvor aqui dessa noite, hein, pessoal? Vamos ouvir aqui. E daqui a pouquinho nós vamos voltar aí com a palavra.
3: Só lembrando aqui, pastores, pastores, que é só as pessoas pegar os dois últimos versículos de cada livro.
1: Mas todos.
3: E comparar.
6: Mas é rapidinho.
3: Com os dois primeiros
6: rápido.
3: Versículos
6: chegou lá olhando.
3: Do livro próximo.
6: Chegou não, né? Esse. Opa, nesse também não. Esse também não. Esse não.
3: Esse que repetiu?
6: Não.
3: Ele vai, é porque termina com falando sobre um personagem, né? Uma ordenança de Deus. Termina assim, os dois últimos versículos. E os dois primeiros versículos do próximo livro, que é o vizinho dele, já vai estar falando a mesma coisa, repetindo novamente. Então, se você pegar todos os dois versículos, últimos versículos e os dois primeiros versículos da Bíblia, tu vai encontrar rapidinho, meu irmão.
1: Rapidinho.
3: É quatro versículos.
1: Já tem gente acertando aqui, hein?
6: Só não precisa de olhar. Só não precisa de. Só não precisa. Só não precisa de olhar o último versículo de Apocalipse, tá, gente?
1: É verdade.
3: É, porque aí...
1: Acabou
3: aí,
1: o livro.
3: Aí vai ser heresia, se você... É. Aí vai ser heresia.
6: Essa é a dica também.
1: Não, é verdade.
3: Não pode, não.
6: Mas a dica.
1: Que é isso,
3: aí, aí, segundo a Bíblia, se tornará anátema.
6: Exatamente. Isso aí também é bíblico.
1: É verdade. Gente, tá pedindo para eu repetir aqui. A Ana Júlia tá pedindo para eu repetir a segunda pergunta. Não sei se você conseguiu aí, Juju, mas qual foi a primeira pessoa a usar o verbo adorar na Bíblia? Qual foi a primeira pessoa a usar o verbo adorar na Bíblia? É porque o pastor ficou olhando para mim com a cara, gente, você não tem noção não. Vamos aí, então tá, nós estamos esperando a sua resposta. Juju, manda pra gente aí. E você que ainda não mandou a sua resposta, o nosso telefone é o 319-7125-4692. Lembrando que esta programação aqui, Palavra da Oportunidade, é da Igreja Reviver em Cristo, e a Igreja Reviver em Cristo está localizada aqui em Sete Lagoas, Rua Itaberaba, número 618, no bairro São Francisco, pertinho aqui da Escola da Ambev. Temos cultos toda quarta, sexta e domingo a partir das 19h30 e sempre com transmissão ao vivo aqui pela Melodia Sete Lagoas, porque como eu disse, a melodia é melodia 24 horas no seu coração. Vamos de música e daqui a pouquinho nós estamos aí de volta em nome de Jesus.

0: Que canção maravilhosa, vou seguir os passos de Jesus. É isso aí, hein? Vou levar comigo a minha cruz. Que canção maravilhosa. Ontem o pastor Claudinei fez menção dessa canção aí. O pessoal já estava me mandando mensagem logo de manhã, pastor, querendo aí o link para poder ouvir essa canção maravilhosa. Voz de Cassiane aí. Canção que toca e edifica as nossas vidas. Temos muito mais outras mensagens chegando aqui pra gente, hein? A irmã Ângela pede oração, pastor, pela vida dela, que está com muita dor de cabeça. No final, irmã Ângela, nós estaremos orando pela sua vida. E ela deixa aqui para nossa meditação Apocalipse capítulo 22, verso 14, que diz: bem-aventurado aqueles que lavam as suas vestiduras no sangue do Cordeiro, para que tenham direito à árvore da vida e possam entrar na cidade pelas portas. É o livro da revelação. Felizes são estes, né, irmã Ângela, que nós possamos cada dia mais buscar nos purificar para participarmos e entrarmos na cidade celestial. Que Deus abençoe grandemente sua vida em nome do Senhor Jesus Cristo. E a irmã Miriam também está ligadinha aqui conosco. Irmã Miriam diz: boa noite, a paz do Senhor Jesus, ligadinha aqui em Baldim. Olha aí, pastor Mauro, lá em Baldim.
1: Lá em Baldim.
0: É isso aí, pessoal tá fora, terra, mas tá ligado.
1: Terra do doce, hein?
0: É verdade.
1: Faz um doce pra nós, hein?
2: Eita. Deus abençoa a nossa irmã.
0: Deus abençoe, Miri, em nome do Senhor Jesus Cristo, Nicole, aqui, Maria, hein? Um abraço.
2: Aqui, pastor, mandar um abraço também e nós estaremos orando também pelo nosso irmão Damião, que está Damião recuperando de uma operação, né?
0: Ah, sim,
2: fez
0: verdade.
2: Fez uma operação. Nosso irmão Damião, nossa irmã Nelma, que Deus possa estar abençoando grandemente, amém, a vida de vocês.
0: Em nome do Senhor Jesus Cristo. E também está ligado aqui conosco, olha, a nossa irmã Elisângela, Samuel, está escrito aqui Samuel, hein? Oi, Samuel, tudo bem? Que Deus abençoe sua vida, hein? E diz assim, olha, boa noite, a paz do Senhor Jesus. O primeiro a usar o verbo adorar foi... tan, tan, tan, tan. E a irmã acertou, hein, irmã? Cheia de Deus aí. Que Deus abençoe sua vida, Elisângela, Samuel, em nome do Senhor Jesus Cristo. E a Sandy mandou aqui pra gente, já mandou até uma foto aqui, viu, pastor?
2: É.
0: Mandou, cheia de Deus. Mandou a fotinha aqui da Bíblia dela aberta.
2: Oh,
0: é isso aí, ó.
2: Isso aí.
0: Aí ela mandou, olha, e a irmã acertou.
2: É isso aí.
0: É isso aí, que Deus abençoe sua vida em nome de Jesus Cristo.
2: Muito fácil.
0: É muito
1: fácil. Todas fáceis.
2: É verdade.
0: E também está ligado aqui, nos dando o prazer dessa audiência, o Renato Gonçalves. Oi, Renato.
1: Alô,
0: que
1: Renato.
0: Deus abençoe sua vida grandemente, Renato, em nome do Senhor Jesus Cristo. E ele diz boa noite com a paz.
2: Ah, tá. É o Renato.
0: Com a paz do Senhor. Aqui é Renato e estou atento na programação. É
1: Renato Gonçalves.
2: Renato Gonçalves.
1: É.
2: Isso.
0: É, porque o outro pensou que no Renato. É Renato Gesseiro, né?
2: É isso.
0: É verdade.
2: Mas é o Renato.
0: É o Renato, cheio de Deus lá. Lourival, e aqui.
1: Isso, aí. Família Gonçalves.
0: E estou atento na programação.
2: E Renato, aposto que respondeu certo.
0: Mas Renato não erra. Diz que tinha aquele negócio espada pro alto lá na igreja dele. E ele acertava todas. Então,
2: conhecedor.
0: Gente, segura.
2: É,
0: e Renato manda assim: a resposta da primeira charada é que isso, hein? E a resposta da segunda charada é também. Que Deus abençoe sua vida.
1: Olha, povo bom de Bíblia.
0: Vai que chega uma pizza por aí, Renato. É que
2: verdade.
0: Deus abençoe. Ficamos muito felizes de saber que você está aí.
1: Dá pra entregar até a pé, né?
2: É, ué. Travessa da Avenida da Alta.
0: Não, é rapidinho, dá até pra buscar.
2: É verdade. Que Deus abençoe a vida do irmão Renato e toda a família.
0: Amamos muito essa família linda e abençoada. E o Max também tá ligado e diz: boa noite. Tudo bem? Tudo bem. Que Deus abençoe sua vida. Estou ligadinho na rádio com a família. E a resposta das charadas são... será? A resposta da primeira charada é... e terminando no início do... E a segunda charada é... acertou, hein? Que Deus abençoe sua vida grandemente também,
2: falando,
0: em nome do Senhor Jesus.
2: Deus abençoe,
0: povo
2: Marcos.
0: Cheio de Bíblia, hein? E a irmã Graziele, missionária Graziele
2: também.
0: Que Deus possa
2: estar honrando grandemente a vida de vocês.
0: Em nome do Senhor Jesus Cristo, amamos vocês. E a Grazi Oliveira também está ligadíssima conosco. Oi, paz do Senhor, ligada aqui no programa Melodia. Aí ela já manda a resposta logo de cara, hein? Então já manda e já acerta, porque é isso aí, irmã cheia da Bíblia. E manda aqui até os versículos, as meditações aqui, ó. Deixa esse versículo. E aqui, ó, irmã Ângela, ó. Ela manda um versículo em especial para a vida da senhora e para todos os irmãos. Mas os que esperam no Senhor renovarão as suas forças, subirão com asas como águia, correrão e não se cansarão, caminharão e não se fatigarão. Então, especial aí para a irmã, para a meditação da nossa irmã Ângela. Que Deus abençoe grandemente, missionária, sua vida. E você já está concorrendo, sim, ao sorteio. Irmã Cíntia também já manda a resposta aqui. Daqui a pouco eu vou dizer, irmã Cíntia,
2: texto,
0: se você
2: o
0: acertou.
2: O texto da meditação, 40, não é isso? Isaías 40?
0: Isso, isso mesmo.
2: Isso.
0: 40, 31. Isaías 40, 31. Deixa eu ver aqui. Boa noite, aqui é o Samuel. Eu e minha avó Geraldina, olha, lá no Lagoa Grande.
1: Irmã Geraldina.
0: Lagoa Grande, ligadinha conosco aí, irmã Geraldina. Que Deus abençoe. Um abraço, a linda. Que Deus abençoe sua vida grandemente, em nome do Senhor Jesus.
2: Toda
0: e ele
2: família.
0: Diz, eu e minha avó Geraldina estamos aqui ligadinhos. Que Deus abençoe. E queria pedir um louvor para onde eu irei de morada. Eu gosto de morada, né?
2: É, isso aí.
0: Deus abençoe sua vida
1: já
0: grandemente.
1: Já vou deixar na programação, hein?
0: Já vai deixar
2: pra
0: na programação.
2: Onde eu irei?
0: É verdade.
2: Se não tenho para onde voltar.
0: Oh, meu Deus.
2: Só tenho você, Deus. Palavra de vida eterna. Tá vendo, seu amor?
0: Ai, gente, não dou conta não. Eu passo até mal. É isso aí, hein? E aqui, ó, irmã Ana Clara, é só porque eu vou ler aqui, porque a gente já vai passar para a palavra, né? Então a gente já manda os recadinhos aí. Gostaria de oferecer o louvor Deus no Controle de Exila para a irmã Tânia e para o irmão Maurinho. É isso aí, Ana Clara. Que Deus abençoe sua vida.
1: Mauro, Maurinho.
0: Vamos aí já mandar uma mensagem para eles aí para ficar ligadinho aí e ouvir o louvor que você está oferecendo para eles aí nessa noite, hein?
2: Irmão Mauro, a irmã Tânia, a irmã Tati.
0: Que Deus abençoe em nome de Jesus.
2: Todos daquela casa abençoada.
0: Amém. Vamos ouvir agora a palavra da oportunidade. E daqui a pouquinho nós vamos voltar trazendo a resposta das nossas curiosidades bíblicas desta noite, hein? E lembrando a vocês, olha, que você pode ainda mandar a sua mensagem com essa resposta. Vale demais. No 319-7125-4692, porque o nosso sorteio hoje está uma delícia. 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Então vamos ouvir agora a palavra da oportunidade.
2: Que Deus abençoe a sua vida. Vamos ler um texto da palavra de Deus e meditar. O texto está no Evangelho de Cristo, segundo escreveu Marcos, no capítulo de número 8, e vamos ler o versículo de número 22. A palavra diz assim: e chegou a Betsaida, e trouxeram-lhe um cego e rogaram-lhe que lhe tocasse. E tomando o cego pela mão, levou-o para fora da aldeia. E cuspindo-lhe nos olhos e impondo-lhe as mãos, perguntou-lhe se via alguma coisa. E levantando ele os olhos, disse: Vejo os homens, pois os vejo como árvores que andam. Depois tornou a pôr-lhe as mãos nos olhos, e ele, olhando firmemente, ficou restabelecido, e já via ao longe e distantemente. E mandou-o para a sua casa, dizendo: não entre na aldeia. Esse texto está no capítulo 8 do Evangelho de Cristo, que Marcos registrou, versículo 22 em diante. Nós estamos num período onde nós temos falado muito sobre o despertar da fé. E na última semana eu falei sobre a mulher sirofenícia, que veio até Jesus clamando por socorro pela cura da filha. E Jesus respondeu ela, né? E ela perseverou na sua súplica. quando Jesus disse para ela que não era lícito tirar o pão dos filhos e lançar aos cães. E ela respondeu para Jesus com um ato de fé que também os cães, os cachorrinhos comem das migalhas que caem da mesa. E aí isso espantou Jesus a ponto dele dizer: grande é a tua fé, mulher. Vai, porque aquilo que você deseja já aconteceu. E ela voltou e a filha estava curada. E nós falamos que o despertar da fé precisa que eu, né, alguns pontos que atrapalham o despertar da fé. E eu aprendi que uns dos pontos que atrapalham o despertar da fé é o orgulho. E essa mulher nos deu uma lição de que, para que eu possa colocar minha fé em prática, alcançar o milagre, eu preciso quebrar o orgulho. Porque a forma com que Jesus falou com ela não foi uma forma muito agradável, né, de se ouvir. Mas ela perseverou no caminho, ela saiu pisando na expectativa, na esperança, é o que nós temos falado. Porque a fé é o firme fundamento daquilo que eu espero e a convicção dos fatos que os meus olhos não veem. Então, ela saiu andando na expectativa. E qual que era a expectativa dela? A cura da filha. Então, para que acontecesse, Jesus conhecendo-a, ele, talvez a gente olha daqui e fala: não, mas Jesus falou de uma certa forma e aquela mulher não precisava ouvir isso. Eu penso assim, mas Jesus, com a sua presciência, ele sabe o que ela precisava quebrar. Talvez ela era uma orgulhosa e um dos pontos que ela precisava quebrar é esse orgulho para alcançar o milagre. E assim ela alcançou, né? Quando ela passou por cima desse orgulho e perseverou andando naquilo que ela estava esperando, que era a cura da filha. E hoje nós lemos este texto que fala deste cego, que era da cidade, da aldeia de Betsaida, né? Betsaida, que significa casa do pescador, e era um local importante, né, da época. E a Bíblia nos diz que Jesus, passando por ali, vieram trazendo este homem que estava cego, e tudo indica que ele já tinha, né, não era um cego de nascença. Ele era alguém que enxergava e, com o passar do tempo ou por algum motivo, ele perdeu a visão. Porque quando Jesus cospe, toca nos olhos dele da primeira vez e pergunta ele o que ele está vendo, ele fala: eu vejo os homens como árvore, né, andando. Então ele sabia qual que era a aparência de uma árvore. Então ele deixa claro que ele já conhecia o que era uma árvore, só que via ainda embaçado, né? Então Jesus novamente toca nos olhos dele e a partir dali ele começa a enxergar de uma forma perfeita. Distante, ele via todos. E Jesus lança uma palavra no final que é muito interessante. Jesus diz para ele: não entre na cidade, vá para sua casa. Então, este texto que eu entendo deste texto, de que também pode atrapalhar o despertar da fé. Jesus tira ele da cidade para curar ele. Jesus pega ele pela mão, a Bíblia é clara nisso. Quando eles trazem este homem cego, que não era um cego de nascença, e traz até Jesus pedindo para que Jesus o curasse, Jesus primeiro, antes de curar, antes de tocar nos olhos dele, a Bíblia fala que Jesus pega ele pela mão e tira ele daquela aldeia. Tira ele para fora daquela aldeia. E quando ele tira ele para fora, aí sim Jesus toca nos seus olhos, né? Ele vê de uma forma embaçada, depois Jesus toca novamente e ele passa a enxergar de uma forma perfeita. Mas Jesus dá uma ordem para ele: vá para sua casa e não entre novamente nessa cidade. A cidade de Betsaida é uma cidade que ficou marcada por uma fala do próprio Jesus, quando lá em Mateus capítulo 11, a partir do versículo 21, Jesus cita algumas cidades e cita de uma forma negativa essas cidades, as suas incredulidades. Ele fala de Cafarnaum, ele fala de Corazim, ele fala também de Betsaida. Então ele diz que se houvesse tido os milagres que foram operados em Betsaida, tivesse sido em Tiro e Sidom, certo que eles teriam se convertido de pano de saco. Ele fala de Cafarnaum, que se houvesse acontecido os milagres em Sodoma e Gomorra, que operou ele em Cafarnaum, certamente Sodoma e Gomorra não seria destruído, porque aquele povo teria se convertido também, a ponto de usar pano de saco e cinza. Então ele mostra aqui, ele enfatiza a incredulidade dessa cidade de Betsaida. E aqui eu aprendo que quando Jesus tira ele da aldeia e depois Jesus ordena para ele, para que ele não volte para a cidade, Jesus está tirando ele de um local de incredulidade. Então, para o despertar da fé, como nós temos falado, também é necessário que eu saia do local da incredulidade. Às vezes você recebe um milagre, às vezes você recebe uma bênção, às vezes você começa a exercitar a sua fé, mas logo você volta para um local de incredulidade. Este local de incredulidade pode ser algumas amizades, entre aspas, pode ser pessoas que estão vivendo a incredulidade, já não acreditam mais, não professam a fé no Deus que você professa, e essas pessoas sempre vão ter palavras negativas para você. Elas vão tentar abafar a fé que está nascendo. Não digo nascendo, porque nós, é como eu sempre digo, que a fé é item de fábrica, né? Nós só precisamos é despertar a fé, porque ela está adormecida em muitas pessoas. E como que essa fábrica, né? Nós só precisamos é despertar a fé, porque ela está adormecida em muitas pessoas.

0: braços é impossível, as minhas pernas não vão alcançar, mas para Deus não é impossível. Porque não existe impossível em todas as promessas de Deus. Então, se eu ouço a palavra de Deus e eu ando segundo a palavra de Deus, eu vou andar por fé. Então, quando Jesus pega pela mão este cego, tira ele da aldeia, da cidade, Betsaida, e depois ele enfatiza, ordenando, olha, vá para a tua casa e não volte para lá. É porque Jesus sabia que se ele voltasse para lá, aquelas pessoas a qual Jesus já tinha declarado, como diz lá no capítulo 11 de Mateus, que aquela cidade era uma cidade incrédula, era uma cidade que trazia consigo a dúvida, não valorizava, por mais que via, os seus olhos contemplavam os milagres, eles não davam crédito, eles não acreditavam. Então Jesus, nessa certa feita, ele até disse, né, que só não operou mais milagre nessas cidades, que são três cidades que ele cita, e uma delas é Betsaida. Só não operou mais milagre nessa cidade devido à incredulidade. Então, a incredulidade é o oposto da fé. Porque a fé é confiança, é acreditar, é ter convicção, é ter certeza, né, de que o fato já aconteceu. Eu espero, eu ando naquilo que eu espero. Então Jesus operou um milagre na vida deste homem. Jesus não exigiu dele fé. Esse é um cenário que Jesus não exigiu dele a fé. Em vários pontos nós vamos ver Jesus falando, vai, porque a tua fé te salvou, a tua fé te curou, a tua fé fez um milagre acontecer, né? Pode ir, porque já aconteceu o que você desejava. Mas nesse caso, Jesus não enfatiza a fé deste homem. Jesus opera na vida dele. Ele tira ele da cidade onde a incredulidade reinava, opera o milagre. Quantas pessoas que às vezes começam, pastores, a exercitar sua fé. E o interessante de exercitar a fé é porque a Bíblia diz em Romanos que é de glória em glória que nós somos transformados. Então, na medida que eu coloco a minha fé em prática, eu vejo o agir de Deus, a confiança em Deus, e Deus opera, e eu glorifico o nome do Senhor, porque aquilo que eu não podia chegar, eu não podia alcançar, Deus operou e realizou, eu dou os créditos a Deus, então eu começo a acrescentar no meu coração a fé. E aí, cumpre aquilo que em Romanos diz, que o justo viverá pela fé. Pela fé. Então, o que você e eu aprendo hoje, eu disse na semana passada que uma das coisas que se opõe à confiança, que atrapalha o despertar da fé, é o orgulho. Às vezes a pessoa até acredita, mas ela tem um orgulho, pastores, que ela impede ela de falar com Deus, de clamar. O orgulho dela impede ela de alcançar o milagre.
1: Mas fala com outras pessoas, né? Fala com tanta gente.
0: Fala com outras pessoas. Mas o orgulho impede elas de chegar até Deus e falar, Senhor, eu sou dependente do Senhor. Eu preciso do Senhor. Os meus braços não vão conseguir. Às vezes as pessoas estão levando a vida no automático. Elas só creem naquilo que elas conseguem fazer. Isso não é fé.
1: E aí só para... Né, pastor, quando a gente fala com Deus, Deus não nos julga, não é? Porque às vezes quando a gente fala com alguém, as pessoas podem nos julgar ainda.
0: Isso, isso. E isso acaba te tirando do lugar de fé. É o que Jesus falou com este homem. Jesus falou com ele, olha, saia, vá para sua casa, depois dele curado, vai para tua casa e não volte, não entre novamente. Por quê? Jesus sabia que a aldeia de Betsaida era um lugar de incredulidade. Como que eu acabo de... Ele ia chegar, olha, eu fazendo uma dinâmica. Ele ia voltar enxergando, as pessoas iam questionar ele ia falar que Jesus curou ele, e as pessoas iam colocar outras coisas na cabeça dele. Não, você está louco. Porque a cidade era de incredulidade. A cidade era da incredulidade. Então, às vezes, você está crendo, está confiando, o seu pensamento está em Deus, na confiança, da expectativa, da tua esperança. Tu está pisando no firme fundamento do que você espera, que é o que a Bíblia diz. E aí chega alguém e começa a jogar

0: para trás. Começa a jogar água neste fogo, nessa chama. Começa a jogar, tem um dito popular, começa a jogar areia na tua farofa. É assim. Então, quando você está crendo, você não pode envolver na terra da incredulidade. Você não pode envolver na terra da incredulidade, porque certamente eles vão abafar aquilo que o Senhor está despertando no seu coração. Pode perceber, às vezes você está numa fé genuína, numa alegria, porque a fé traz alegria.
1: Sim, sim.
0: A fé traz alegria.
1: Confiança,
0: porque,
1: né?
0: Confiança, porque ainda que você não está vendo, não está palpável, né? Você não consegue palpar, não está concreto, mas você já está andando na expectativa daquilo, na esperança daquilo. Então, quando você começa a andar na esperança, meu irmão, a alegria já vem. Porque você já está indo ao encontro daquilo que você espera. Então, já começa a brotar alegria. Já viu a pessoa sem fé? Como é que ela é abatida? A pessoa sem fé, como é que ela, como ela acredita só na força do braço, do seu trabalho? Ela acredita somente no salário. Eu recebo X e...
2: Eu que não trabalho não para ver.
0: É isso, é a dinâmica de quem não tem fé.
1: Isso não vai acontecer, não acontece.
0: E aí a pessoa vive uma vida de tristeza. Agora, conversa com quem tem fé. Começa a trocar ideia com quem tem fé. Sempre vai estar te jogando para cima. Não, irmão, creia, o Senhor é contigo, Deus é Deus do milagre. Ô, irmão, Deus fez isso na minha vida, Deus operou dessa forma. E eu tenho certeza que ele vai operar na tua vida também.
2: Vai sempre exaltar, né, os feitos de Deus.
0: E aí entra naquilo que nós cantamos. Quando o crente está firme nos pés do Senhor,
2: ele passa pela prova.
0: Cantando louvor, porque ele vai passar pela prova na expectativa de chegar na onde? Na vitória. Na vitória. Qual a exigência de Deus para mim e para você, para nós alcançarmos a coroa? A Bíblia fala assim: aquele que, o quê? Perseverar
2: até o fim.
0: Ou seja, a ordenança anda pela fé, na expectativa. A exigência de Deus para mim alcançar o milagre é eu perseverar, andar pela fé ou por fé. Então este homem, ele recebeu o milagre e Deus, Jesus falou para ele: olha, tu vai para tua casa agora e não volte para o lugar da incredulidade. O lugar da incredulidade na sua vida talvez pode ser num ambiente de trabalho, talvez pode ser no interior da sua casa, porque o próprio Jesus disse que os inimigos são da onde? Da própria casa. Às vezes você chega todo feliz, entregando ali a sua expectativa, como o José fez. O José chegou todo feliz, declarando a sua esperança, a sua expectativa aos seus irmãos, e no final o que aconteceu? Dentro da sua própria casa, ele teve o desprazer, né? E nós sabemos tudo o que aconteceu com o José, onde tem o chamado José do Egito. Né? Então, às vezes, a casa da incredulidade está dentro da sua própria casa. Então você precisa... Ah, eu vou sair de casa então? Não, você precisa criar e blindar, né? Quanto e contra essas palavras negativas. Quando essas palavras vierem para abafar a fé que está em ti, você vai sobrepor essas palavras negativas com palavras positivas, declarando que Deus é Deus na sua vida, no ambiente de trabalho, na escola e até na igreja. Pastores, nas igrejas também tem terra de incredulidade. Às vezes o irmão está recebendo, está na fé, está tomando posse do milagre, e aí tem aquele irmãozinho do lado, frio, gelado, na terra da incredulidade, para jogar uma palavra negativa. Meu irmão, não aceite. Você que está com a sua fé despertada, ou despertando a sua fé, não permita a terra da incredulidade abafar o que o Senhor está despertando em você. Porque depois deste milagre, virão outros e outros e outros e outros e outros e outros e outros e outros, porque o justo vive pela fé. Quanto mais você desperta a sua fé e dá ouvido à palavra de Deus, mais fé você terá para alcançar o milagre. A fé é algo que tem que ser praticado, que tem que ser exercitado. Então Jesus aqui, ele diz para esse homem: sai da terra da incredulidade. Eu te tirei de... Tem um motivo porque Jesus tira este homem da aldeia de Betsaida. O motivo é a incredulidade daquela terra. E naquela terra, certamente ele não seria curado. O negativismo ia pesar. Então, o meu conselho para você que quer ter a tua fé despertada é que você saia da terra da incredulidade. Como eu disse na semana que passou, o orgulho precisa ser quebrado. E hoje eu te digo: saia da terra da incredulidade. Não permita que o incrédulo abafe ou atrapalhe o despertar da sua fé, porque certamente o milagre de Deus virá sobre a sua vida de uma forma poderosa. Que os teus olhos abram nessa noite, que os teus ouvidos ouçam esta palavra, porque segundo o apóstolo Paulo, ele diz que quem ouve a palavra de Deus desperta a fé. Quem ouve a palavra de Deus tem a sua fé despertada. E é o que nós estamos transmitindo aqui, a palavra de Deus. Que Deus abençoe a sua vida e nesta noite coloque a tua fé em prática. Seja qual for o cenário que você precisa, que você necessita, ande na esperança. Pode pisar. Pastor, mas como eu vou pisar? Não, a Bíblia diz que é o firme fundamento das coisas que se esperam. Então, se você tem essa expectativa e a confiança em Deus, pode pisar. Como Pedro saiu do barco e pisou nas águas. Quando Pedro pisou nas águas. Então, se você tem essa expectativa e essa esperança, pode pisar, porque tem um firmamento firme te esperando só andar sobre ele. E certamente aquilo que Deus te prometeu, ou aquilo que você tem a expectativa, a esperança, já está pronto te esperando. Que Deus te abençoe, em nome de Jesus Cristo. Eu deixo para nossa meditação esta palavra. Guarde isso: saia da terra da incredulidade, quebre o orgulho. Eu vou falando algumas coisas, algumas dicas que atrapalham o despertar da fé no decorrer dessas oportunidades que o Senhor tem nos dado. Então, a primeira é quebrar o orgulho. Não seja orgulhoso. Tu tá precisando, meu irmão? Vai na esperança do milagre. E se precisar humilhar, quebrantar, chorar, meu irmão, prostrar, faça. Porque tudo isso é para alcançar aquilo que você espera. E a outra dica é sair da terra da incredulidade. Não deixa o incrédulo semear em você a incredulidade. É você que vai entregar fé e demonstrar pelos milagres o Deus que você serve. Que Deus te abençoe em nome de Jesus Cristo e que a glória de Deus seja estabelecida sobre ti hoje e sempre. Em nome de Jesus.
2: Glória a Deus. Palavra abençoada. Que nós possamos, né, despertar cada dia mais a nossa fé. Eu dei um testemunho aqui na quarta-feira e eu sei que o Senhor há de manifestar a glória dele sobre as nossas vidas. 20 horas e 34 minutos, vamos aqui que tem mensagem ainda do pessoal chegando. Pessoal, encerramos agora 20 horas e 34 as participações, mas eu vou ler aqui as mensagens que chegaram antes de chorarem. Boa noite, aqui é o irmão Valdeci, estou ligado, paz do Senhor. E ele manda pra gente a resposta aí, que Deus abençoe grandemente sua vida, Valdeci. agradeci em nome do Senhor Jesus Cristo, você, a Cíntia Raine, que Deus abençoe essa família linda e abençoada em nome do Senhor Jesus Cristo. E tá participando conosco aqui também, olha, a irmã Taninha, que Deus abençoe a senhora grandemente. Ela diz: boa noite, pastores, boa noite, igreja, a paz do Senhor Jesus. Mauro pede um louvor especial, tocada no culto ontem, seguindo os passos de Jesus. Nós já tocamos ele aqui hoje, hein, irmã, que Deus possa abençoar em nome do Senhor Jesus Cristo.
0: Vai ficar na playlist aí para tocar novamente, né?
2: Depois, mais tarde, dá
0: os créditos aí com esse ano.
1: Já vou deixar aqui nessa sequência também.
2: Isso aí. Pastores, eu só tenho a agradecer por tudo que o Senhor tem feito em minha vida. Que isso, Deus é maravilhoso, irmã. Isso aí não tem nem que questionar, né? E a irmã Ana Clara deixou aí um louvor para a senhora, então fica ligadinha aí que ela deixou aquele louvor de Êxtila, Deus no controle. Daqui a pouquinho também vai estar aí na continuação da nossa programação. A irmã Kelly também, Diaconisa Kelly. Oi, lindona, que Deus abençoe sua vida. Ela diz: boa noite, a paz do Senhor. A resposta da charada está... Tan, tan, tan, tan. E ela manda a resposta pra gente. E a varoa abençoada, claro que acertou, estará concorrendo também aí. É isso aí, olha aí. É povo aí. Abençoado, pastor.
0: Facinho
2: demais.
0: Pra todo mundo ganhar.
2: Facinho demais da conta.
0: Bíblia com esse povo mesmo, pastor.
2: Bíblia com esse povo mesmo.
1: Vai dar stand de pizza, né? Vai ter sorteio, né? Todo mundo acertando.
2: É verdade. Vamos sortear essa pizza maravilhosa lá da Drica Pizzaria. Isso mesmo. 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Pessoal, nós vamos ouvir aqui o pedido da nossa irmã Ana Júlia, que ela pede o louvor de Damares, Deixa Senhor. Nós vamos ouvir este louvor e daqui a pouquinho nós voltamos fazendo o sorteio e em seguida orando pela sua vida. Então fique ligadinho conosco aí, daqui a pouquinho nós voltamos, 2 minutinhos.

0: Deixa, Senhor, na voz de Damares. Pedido aqui da nossa irmã Ana Júlia, canção maravilhosa. Que Deus abençoe sua vida grandemente, Ana Júlia, em nome do Senhor Jesus Cristo. 20 horas e 43 minutos e nós vamos só prorrogando essa programação maravilhosa. Porque é assim, né? Melodia, Sete Lagoas, como se diz, é 24 horas. Então vamos ocupando algumas horas dessas 24 horas aí. Que Deus abençoe. Ficamos muito felizes com a sua participação. Ficamos gratos demais com a sua audiência. É muito bom saber que você está aí do outro lado interagindo com a gente aqui. É, vamos pro sorteio, pastores?
1: Agora.
0: Nós vamos sortear primeiro, pessoal, o da semana passada, hein?
2: Você não quer sortear primeiro dessa semana?
0: Ah, pode.
2: E aí
0: claro
2: a gente deixa
0: pode.
2: O da semana passada.
0: É
2: por
0: que
2: outro.
0: O pastor manda.
2: Não, manda não. Eu só pedi. Aí que vamos lá, então.
0: Esse aí é.
2: Esse é dessa semana. Os que acertaram a curiosidade bíblica. E esse, o segundo, é os que não acertaram semana passada.
0: É.
2: Olha que maravilha, hein?
0: Bora lá, hein? Então já saiu o primeiro ganhador, que é o ganhador desta semana, hein?
1: Vai.
0: Vamos ver quem é o contemplado de hoje aqui na... gente, foi a primeira resposta certa que chegou aqui hoje.
2: É mesmo?
0: A primeira.
2: Que bênção, hein?
0: Que maravilha.
2: Então tá na mão.
0: Então palmas pra ela, porque a ganhadora de hoje é Ana Júlia. Já pode fazer o seu pedido, Ana Júlia. Glória a Deus, hein? Que Deus
2: maravilha.
0: Abençoe. Então é só eu comunicar com a Júnia, a Ana Júlia comunicando com a Júnia lá na Drica Pizzaria. 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
0: E qual
2: que é a resposta da charada, pastora? Já pra gente encerrar essa charada.
0: É,
2: charada, deixa... na verdade, não. Curiosidade
0: bíblica.
2: Hoje
0: é a curiosidade bíblica, né? Então, quais são os livros da Bíblia, pastor, que os dois últimos versículos são iguais aos dois primeiros versículos do próximo livro?
2: Está registrado lá no livro de 2 Crônicas, no capítulo de número 36, o versículo 22 e o versículo de número 23.
0: Então quem respondeu? Acertou.
2: Acertou.
0: Isso aí.
2: E o versículo que repete está no livro de Esdras, que é o livro seguinte, né?
0: No capítulo 1,
2: no capítulo versículo 1, versículo 1 e 2, que fala sobre Ciro, né? Então os irmãos já leram aí, o pessoal acertou, né? Então é uma curiosidade bíblica. Um livro termina com os dois últimos versículos e inicia o outro livro com os mesmos versículos, repetindo esse versículo.
0: Isso mesmo. Então, e a segunda curiosidade bíblica, pastor, foi qual foi a primeira pessoa a usar o verbo adorar na Bíblia? Está registrado lá no livro de Gênesis.
2: Gênesis capítulo 22.
0: Isso aí.
2: A primeira pessoa.
1: Olha ele aí.
0: Feliz demais, pessoal. Aqui está afiado na Bíblia. Ó.
2: Foi o nosso pai na fé, né? Chamado Abraão. A primeira pessoa que usou, né, o verbo adorar.
0: Amém.
2: Né, que foi quando Deus pediu ali o Isaac. E ele disse para o seu servo: nós vamos ali, adoraremos e daqui a pouco nós voltaremos. Olha que a fé.
0: É isso aí.
2: Deus, ele já sabia que Deus tinha pedido o filho, mas ele disse: olha, nós iremos ali, adoraremos e daqui a pouco nós voltaremos, colocando no plural, com a certeza de que ele estaria de volta com seu filho.
0: É isso aí. Então, hoje, quem é a ganhadora da noite? A irmã Ana Júlia, tia Ana Júlia, que Deus abençoe sua vida grandemente, Ju, em nome de Jesus. Vamos sortear agora o segundo sorteio, pessoal, da semana passada. Então, quem participou da nossa programação semana passada, o pastor já falou aqui que quem acertou na semana passada foi só a irmã Alexandra, mas que ele se comprometeu a fazer um sorteio com todos que participaram na semana passada. Bora lá pro sorteio, pastores?
2: Vamos lá.
0: É isso aí.
2: Só para registrar, está em Gênesis 22, capítulo 22, versículo 5, tá, irmãos? E nesse texto também a jumenta está de novo aí, viu?
0: o jumento, hein? Nosso Deus.
2: Vamos lá ver quem de semana passada que alcançou o milagre. Vai comer pizza.
0: Vai comer pizza lá da Drica Pizzaria.
2: É ela mesmo.
0: Ô, Celinda, é você, irmã Célia. Irmã Célia foi a contemplada com a pizza da semana passada.
2: É, isso aí.
0: Com a pizza dessa semana.
2: A pizza vai ser novinha.
0: A pizza é nova,
2: irmã
0: Célia, só da semana passada.
2: É isso aí.
0: É isso aí.
2: Então, a irmã Célia e a irmã Ana Júlia.
0: É verdade. 20 horas e 47 minutos, nós vamos estar orando agora pela sua
2: Quem
0: vida.
2: Quem vai serrar dessa pizza da irmã Célia é Matheus e Samara.
0: Que eita, isso, hein? Chamar isso para comer pizza lá na casa da irmã Célia.
2: Que bênção.
0: Glória a Deus. Irmãos, nós vamos orar agora, apresentando a vida da irmã Ângela, que pede oração aí pela vida dela, né? Que Deus possa alcançar a saúde da senhora em nome do Senhor Jesus Cristo. Pastor Mauro vai dirigir esta oração. Então, feche os teus olhos nesta hora. Pare o que você estiver fazendo e ouça a voz do Senhor falando ao seu coração através desta oração.
1: Senhor Deus e Pai, ó Deus, nós louvamos ao Senhor, engrandecemos a Ti, Deus, por tudo que o Senhor tem feito e é sobre as nossas vidas em primeiro lugar. Obrigado pela Tua palavra que ela tem nos ensinado, Deus, a como nos exercer a nossa fé. E nesta noite eu peço ao Senhor, Deus, sobre a vida dele, sobre a vida dela, para que possa alcançar a cada irmão perto, longe, Senhor. Deus, esse que ouviu a Tua voz, a Tua palavra, e talvez a fé está desanimando, Senhor, está querendo parar, mas ela entendeu hoje o que o Senhor fez e o que o Senhor pode fazer. Não deixa ele desfalecer da fé, aumente a fé dele, aumente a fé dela, que ele possa começar a enxergar, olhar, Deus, algo diferente. Até agora talvez ele não enxergou, ela não enxergou a vitória, a bênção, a transformação, a cura, a libertação. Talvez ele tenha olhado de uma forma que o mundo também olha, não acredita, Senhor. Mas nós acreditamos no Senhor. Acreditamos que quando nós temos uma fé viva, Senhor, a vida acontece, Pai. Que a nossa fé seja avivada todos os dias, que possamos entender e enxergar, que nós possamos nesta noite, Pai, deitar, Senhor, acreditando que o amanhã vai ser melhor do que hoje. Que o que nós não conseguimos no dia de hoje, amanhã, Senhor, nós vamos conseguir. O que nós não vimos no dia de hoje, amanhã nós vamos conseguir. Pai, talvez até mesmo antes de dormir, porque ele ou ela está esperando uma resposta do Senhor ainda nesta noite. E o Senhor é aquele que responde pela fé, Deus. A fé dele, a fé dela. Estamos trabalhando, Deus, algo que nós temos dentro de nós mesmo e nós temos que exercer todos os dias. Nos ensina a colocar para fora, Pai, algo que o Senhor nos dá desde quando nós nascemos, mas nós precisamos somente exercer. Meu irmão, minha irmã, exerça nessa noite. Deus diz para você exercer a tua fé, acreditar mesmo. Você tem que acreditar em primeiro lugar. Não deixe alguém acreditar por você. Você que deve acreditar nesta noite. Mesmo que tudo pareça impossível, olhando para um lado ou para o outro, e nada ainda aconteceu, mas através da tua fé vai acontecer, em nome de Jesus. Deus, nessa noite, eu creio no milagre, Pai. Estamos aqui, Senhor, de outro lado. Estamos aqui nos estúdios da Melodia Sete Lagoas. Estamos aqui em três e o Senhor. Então, Deus, pela nossa fé, nós estamos unindo a nossa fé, nós três aqui, Deus, para que onde chegou a tua palavra, Deus, possa também chegar o milagre nesta noite, Deus. É pela fé, Pai, porque eu sei. Eu acredito, Senhor, no milagre na vida dele. Eu acredito no milagre na vida dela também nesta noite, Deus, porque eu tenho fé. Pastor Claudinei tem fé, a pastora Carla tem fé, nós temos fé, Deus, fé em Jesus, que nós falamos que pode fazer milagres. Receba nesta noite, em nome de Jesus. Você que tem água, tome em nome de Jesus. Deus te abençoe, em nome de Jesus.
0: Glória a Deus. Que Deus seja louvado, seja engrandecido e tome posse do seu milagre, hein? que essa fé adormecida possa se restabelecer hoje em nome do Senhor Jesus Cristo. 20h52, nós vamos nos despedindo aqui nessa segunda maravilhosa, lembrando a você que estamos com uma série de mensagens aqui na Igreja Viver em Cristo sobre o despertar da fé. E você que quiser participar dos nossos cultos é o nosso convidado. Então estamos aqui na rua Itaberaba, 618, no bairro São Francisco. Despertar da fé. Eu sei que o Senhor há de despertar a sua fé onde você estiver. E se você não pode estar aqui no templo conosco, será transmitido este culto ao vivo aqui pela Melodia Sete Lagoas. Segunda-feira que vem, se Deus quiser, estaremos aqui novamente com essa programação abençoada. Programação abençoada em nome do Senhor Jesus Cristo. Deus abençoe sua vida, pastor Claudinei.
2: Amém, eu tomo posse. Que Deus abençoe a vida de todos os nossos ouvintes que tomaram posse também dessa palavra, a vida da pastora Carla, do pastor Mauro. Que Deus abençoe. Só para deixar registrado, a pastora Carla falou São Francisco com PH.
0: Ai, nossa, hoje ele tá chamando. Oh, dou conta, pastor Mauro, nem misericórdia.
1: Antiga, pastor Mauro,
0: Deus
1: abençoe
0: sua vida. Uma
1: PH.
0: Boa noite, uma semana de bênção e de vitória.
1: Amém, pastora. Deus abençoe. Deus continue abençoando também, pastora Carla, pastor Claudinei, aos amigos, ouvintes da Melodia Sete Lagoas.
0: É isso aí. Um forte abraço, até segunda-feira que vem, se Deus quiser.

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